0: Todo o talento dela em Bia Frazo aqui na programação do nosso Misturadão, edição de segunda-feira com você. Uma boa semana pra todo mundo que tá ligado com a gente. Aqui você fica sabendo também de tudo o que está acontecendo no cenário musical, as novidades, agora em mais uma edição do Mundo Pop. Agora!
1: Pop. 1º de junho, segunda-feira, e eu chegando por aqui na melhor do seu rádio com uma edição fresquinha do Mundo Pop nesta semana que marca a semana do meio ambiente.

0: Só Vamos na Ilha ao Vivo. Um trabalho que mistura romance e sentimentos fortes em músicas que falam sobre as diferentes fases dos relacionamentos. O grande destaque do projeto é a música inédita Minha Riqueza, escrita por Rodrigo Oliveira. A faixa fala sobre superar as dores do passado e se curar através de um novo amor. Ao cantar sobre histórias reais, Marvila consegue tocar em sentimentos que fazem parte do dia a dia do público.
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0: Life, saudade estranha na super segunda-feira. Uma boa semana pra você que sintoniza aqui a nossa rádio, hein? Ainda teve o Pixote com Coração e Cadeado, Dodô e Companhia, ainda Bia Frazo com Imperfeita e abrimos a edição desta segunda-feira com a Laona Prado e Simone Mendes, Saudade Burra. Uma boa semana pra todo mundo que tá com a gente, bora encarar essa semana aí, sempre com pensamentos positivos. Tenho certeza que você vai ter uma semana muito, muito especial mesmo. Tamo junto, hein?
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1: O Leonardo lançou em janeiro a regravação da música Amanhã, sucesso lançado originalmente lá em 2001, né? Essa música, ela faz parte do seu novo projeto Uma História Sem Fim, que celebra aí os seus 40 anos de carreira. Essa canção tem mais de 25 anos.
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1: 9h42.
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1: Já de volta e agora você vai curtir a música Poder Que Você Tem, hein? Essa música lançada aí pela dupla Fred e Fabrício no DVD Sertanejo Respira. Essa música, ela fala aí da força que o amor tem de transformar o dia a dia, ainda mais quando é um amor que só

Felipe Rodrigo, para fechar a edição de hoje, para pôr um ponto final na nossa programação, ainda teve Turma do Pagode, junto com Belo, Chabuz e também o Fred e Fabrício. Uma excelente semana para você, obrigado pelo carinho da audiência. A gente volta a se falar amanhã em mais uma edição do Misturadão. Até lá, tchau.

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1: Agora é hora do Cidade in Love, criado para envolver e unir os corações. Eu sou Ju Garcia e te convido a absorver cada palavra, cada silêncio e cada som como elementos da sua própria narrativa. Em cada detalhe se revela um propósito, com o romantismo sendo o fio condutor da nossa experiência. É o lugar onde a intensidade se converte em lembranças e a emoção em companhia. Inicialmente, permita que melodias invadam o espaço e traduzam emoções que as palavras deixam escapar. Intensifique o som e aprecie a primeira música desta jornada.
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0: canção deixou uma impressão emocional que ainda persiste. E seguindo nesse mesmo fluxo, a próxima canção vem para adicionar ao nosso canto musical.
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1: Ao término da melodia, persiste no ambiente a profundidade emotiva das experiências compartilhadas. Chegou o momento de uma rápida interrupção no Cidade em Love. Seguindo o intervalo, este espaço romântico voltará a ser palco de novas e vibrantes emoções.
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1: O Cidade in Love retorna, envolvendo-nos com emoções que tornam cada momento singular. Em cada palavra aqui proferida, encontramos um refúgio e em cada momento, um aprofundamento de seu significado. Continue a se deixar levar pela música, permita que ela envolva você e complete o encanto que apenas o coração pode compreender.
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0: O sentimento se renova, não se encerra com o término da melodia. E já entramos em uma nova fase com a música que toca a seguir.
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0: O final da música anuncia a chegada de um breve intervalo. Pausamos agora, mas fique ligado. Logo que retornarmos do intervalo, novos sons voltarão a ocupar este lugar projetado para o coração.
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1: Estamos de volta com Cidade in Love. E cada retorno é uma nova oportunidade para vivenciar profundamente os sentimentos que nos marcam. A música é a verdadeira mensageira das emoções eternas. Retornamos com essa especial.
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0: aquela música que se foi gravou-se em nós, fazendo do silêncio uma lembrança viva. E agora uma nova música se aproxima para abrir outro capítulo dessa saga emocional.
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0: Estamos pausando Cidade em Love por agora, mas não se preocupe. O romantismo não para. Eu, Ju Garcia, não posso deixar de mencionar o quanto é importante a sua presença em nosso encontro. Retorne após o intervalo para continuarmos com mais músicas e instantes que tocam o coração.
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1: O programa Cidade in Love retorna à programação, trazendo novamente a magia que faz cada momento ser especial. É momento de deixar-se levar pela nova música e continuar essa jornada emocional.
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0: Ao final de cada música nasce um sentimento inédito. Assim, entregue-se aos encantos da música que agora começa.
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0: encerramos mais uma jornada do Cidade em Love, onde cada instante compartilhado se aloja carinhosamente no coração dos telespectadores. Todos os sons, cada letra e silêncios compartilhados formaram recordações indeléveis para quem presenciou. Os sentimentos verdadeiros nunca se despedem. E por isso, mesmo após a última canção, o romantismo continua a nos conduzir. Gil Garcia aqui, expressando gratidão pela sua companhia e pela conexão emocional em nosso encontro memorável. Fiquem com um forte abraço e não percam a próxima edição do Cidade em Love, prometendo mais emoções para compartilharmos.
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0: 3:12.
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0: Alô, gente, bom dia, bom dia. Tem alguém ligado aí? Então avisa a todos que cheguei, hein? Cheguei com o Canta Brasil. Manhã, super manhã de terça-feira, dia 2 de junho, 2026. Muito bom dia pra você, bom dia, minhas amigas, bom dia, meus amigos. Bom dia para você ligado na 99 FM e mais amanhã, bom dia, estamos chegando e a partir de agora até às 7, Sivaldo Miranda comanda o Canta Brasil para tocar a melhor música sertaneja, música de qualidade para toda a família ouvir. E aqui você sabe, é sempre, sempre com a sua participação pelo Zap 99. É 3031-0099. 3031-0099 é o Zap 99. Muito bom dia para todos, bom dia para você. Você que está em casa, no trabalho, onde quer que esteja, fazendo o que você quiser, com quem você quiser. Bom dia!
1: Bom dia!
0: Bom dia!
1: Bom dia!
0: Bom dia!
1: Bom dia!
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0: Já tá no ar, Canta Brasil desta terça. E você, tá ligado? Tamo juntos, hein? São 5h02 na 99 FM, a Rádio Mais.
4: Oi, Sivaldo. Bom dia.
0: Bom dia, meninas e meninos. Bom dia, gente boa.

0: Ó, que música bonita, né? Com Cleito e Camargo, sem você aqui, para começar bem o Canta Brasil de hoje. Ô, gente, bom dia para você, bom dia, minhas amigas e meus amigos, bom dia, como estão todos, estão bem? Nosso desejo é que todos estejam bem, que nosso Deus Pai Todo-Poderoso, Criador do céu e da terra, esteja presente aí na vida de cada um, tá bom? Que nós desejamos sempre bom dia, chega pra cá, seja bem-vindo à nossa programação, seja bem-vindo aqui ao Canta Brasil, a programação 99, saiba da nossa satisfação ter você com a gente a cada manhã, tá bom, gente? 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Já tem alguém acordado aqui já? Tem alguém acordado aqui no Canta Brasil? Então vamos lá, vamos ao Zap 99, que já tem gente esperando por nós. Solta a voz aí, gente boa, bom dia.
1: Bom dia, Simão.
0: Muito bem.
1: Bom dia.
0: Bom dia.
1: Fábio de Piragi.
0: Fala, Fábio.
1: Manda pra nós aí, Nelório Valente com Daniel.
0: Muito bem.
1: Agradecer pra todos os meus amigos aqui de Piragi, peça vaqueirama aqui que estamos no curral, tirando leite, ouvindo o seu programa.
0: Falou, camarada, bom dia, muito obrigado, bom dia. Pedi a vocês pra trocarem um pouquinho a mua. As músicas, senão fica complicado pra mim, tá? Mas tá bom, obrigado, tá valendo aqui hoje. Tá bom, gente? Leva mal não, mas vamos trocar, vamos mudar um pouquinho esse, o disco, né? Vamos trocar o disco um pouquinho? Ai, ai, já tá aí tirando leite, né, Fábio? Já tá com as mãos nas tetas da vaca mesmo, já tá tirando leite, assim é que é bom. Tá na lida já, na luta, né? Defendendo o pão de cada dia. 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Quem mais tá comigo nesta manhã, solta a voz no Canta Brasil. Bom dia. Bom dia.
2: Bom dia, Sivaldo.
0: Bom dia. Vamos nós.
2: Aqui é Amaral, Sivaldo.
0: Fala, Amaral.
2: Com Paulo Fernandes, Mineirinha.
0: Mineirinha.
2: Pra mim, pra você, pra todos aqui da comunidade do Sururim. E pra quem gostar da música. Um bom dia pra você, um abraço.
0: Vamos nessa, bom dia. Obrigado pela companhia. Vamos nós.

0: Paulinha aí, o Aisso, né? Paulinha Fernandes, no Canta Brasil, João Paulo, Daniel, Nelore e Valente, pedidas, as primeiras pedidas de hoje, né? Bom dia, gente, ó, são 5:16.
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0: E vamos nós aqui com Canta Brasil, né? Vamos nós com a boa música sertaneja, né, Tamires? Bom dia, obrigado, Tamires. Ouvinte aí, ouvindo Canta Brasil aí, Destino de Freitas. Muito obrigado pela companhia. Bom dia, bom dia. Olá, vamos nós. Gente, quem tá comigo nesta manhã, falando em Destino de Freitas, ó, Maria. Ó, oh, Maria do Carmo aparecendo aqui no Canta Brasil. Bom dia, Maria do Carmo, bom dia.
2: Bom dia. Eu tô acordada.
0: Muito bem, claro.
2: Gostaria de ouvir com Zezé de Camargo e Luciano.
0: Sim.
2: Vivendo por viver. Sou Maria do Carmo, Teixeira de Preto.
0: Bom dia, muito obrigado. Bom dia. Tá aí também ligada na 99 FM, curtindo o Canta Brasil, a Maria do Carmo de Teixeira de Freitas. 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Deixa eu conferir aqui quem mais participa comigo nesta manhã. Quem mais tá comigo? Bom dia, meu patrão. Sou Arão, daqui da Prata. Toca uma música aí pra nós. É, menino da porteira, ofereço pra todos da Prata, Coração Central, Piragi, todos na pega do leite. Tá um frio arretado. O cabra imagina umas duas vezes pra sair da cama. É? Não é brinquedo não, né, meu? Não é brinquedo não, mas é assim, é a vida. É a vida, meu irmão, é assim mesmo. Tem que saber, tem que ter força, né? Perseverança. Não pode desanimar de forma alguma, não é verdade? Um abraço pra você, bom dia Vaqueirama. Vaqueirama da região tá acordado, né gente? A Vaqueirama da região já tá acordado, já tá firme, já tá na luta, na pega do leite. Opa, bom dia, né? Vamos nós aqui, Canta Brasil, são 5h26, bom dia.
3: Oi Sivaldo, bom dia.

0: É engano meu ou esse povo gosta de música triste? É engano meu ou esse povo gosta de música triste? Porque essa música é triste, né? Essa música é triste, viu, gente? Ai, ai. Vamos lá, gente. Bom dia para todos. Bom dia. Minha amiga dona de casa já acordou? Minha amiga dona de casa já acordou? Fala aí. Fala pra nós aí, por favor. Bom dia, bom dia. Deixa eu ver quem acordou aqui. Ah, tá. Muito bem. Anda. Beleza, beleza. Deixa comigo. Oswaldo Rio do Sul acordou. Bom dia, meu amigo. Bom dia. Já tá aqui mostrando. Já tá com a gente desta manhã, né, Oswaldo? Bom dia. Ei, Oswaldão, gente boa. Né? Miss Lene, lá em Arraial da Ajuda, né? Arraial da Ajuda já tá acordada. Josiane, bom dia, obrigado aí pela companhia, já tá acordado também, e é assim a vida, né, gente, é a vida que segue, vamos nós. Ó, são 5h34 do Canta Brasil, que tá comigo nesta manhã. Opa, gente, tem cuidado aí, que tem muita neblina, viu, mas muita neblina mesmo, tá, muito cuidado, tá, a visibilidade tá pouquíssima, tá, então tem que ter cuidado aí. Não facilita não, pessoal, principalmente aí o pessoal que transporta essa turma que vai pra colheita do café, então cuidado aí, por favor, tá, gente? Por favor, bom dia, caminhoneiros, muito cuidado na estrada, faz favor também, 5h35.
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0: Vamos conferir como está o tempo em Itamaraju e outras cidades aqui da região. Começando por Itamaraju mesmo, vamos lá então, né? Itamaraju registra nesta manhã ventos a 4 km por hora, a umidade relativa no ar está em 98%, visibilidade muito comprometida. Tem neblina até aqui no perímetro urbano, viu, gente? Mas muita neblina mesmo, tá? Muito cuidado. Bom, e o tempo como está? Tá assim, ó, céu é maioritariamente claro, né? Com algumas nuvens. Temperatura em Itamaraju, 20 graus. Nesta manhã, 20 graus. Vamos saber o tempo em Vereda? Pois é, Vereda registra nesta manhã ventos a 4 km por hora, a umidade relativa no ar está em 99%, visibilidade também muito comprometida na região de Vereda. Tempo parcialmente nublado, temperatura, céu parcialmente nublado, temperatura 21 graus em Vereda. Agora Jucuruçu. Jucuruçu com ventos fraquíssimos a 1 km por hora, não tem vento em Jucuruçu praticamente. A umidade relativa no ar está em 99%, visibilidade também muito comprometida na região de Jucuruçu. Céu maioritariamente claro com algumas nuvens. Temperatura em Jucuruçu 19 graus. Agora vamos saber o tempo em Itabela. Itabela com ventos a 6 km por hora. A umidade relativa no ar está em 99%. Visibilidade também muito comprometida na região de Itabela. Por lá o céu está parcialmente nublado. Temperatura 21 graus. Prado. Vamos saber de Prado. Prado com ventos a 6 km por hora. A umidade relativa no ar está em 96%. Visibilidade está mais tranquilo um pouquinho, mas tem alguns pontos com neblina, viu? Manhã de céu limpo, pouquíssimas nuvens. Temperatura 21 graus em Prado. Teixeira de Freitas. Vamos saber Teixeira como está? Teixeira de Freitas com ventos a 4 km por hora. A umidade relativa no ar está em 99%. Visibilidade também muito comprometida, muita neblina na região de Teixeira de Freitas. Céu parcialmente nublado, temperatura em Teixeira, 21 graus.
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1: Com mais da gente aqui com Canta Brasil. Bom dia, gente, bom dia. Bom dia, opa, gente boa, bom dia. Eita, o pessoal acordando, né? Muito bem. Bom dia pra você, bom dia. Dona de casa acordou, né? Acordou. Ah, é, tem Maria do Carmo, tá acordada, que é dona de casa. Bom dia, né? Quem mais? Deixa eu ver quem participa comigo aqui nesta super manhã, quem tá comigo nesta manhã, quem solta a voz nesta manhã, solta a voz.
2: Eu sou Miranda, aqui é Cidecão de Coqueiro, curtindo Canta Brasil.
1: Muito bem.
2: Gostaria de ouvir aí com Jacó e Jacozinho, Armando de Viola, Ladrão de Terra.
1: E essa hora não toca mais.
2: Lá na Fazenda Vista Alegre, próximo pros Gudé. E todo quem estiver curtindo Canta Brasil.
1: Obrigado, bom dia, bom dia, bom dia, bom dia. Quem mais tá comigo? Solta a voz do Canta Brasil.
3: Bom dia, meu amigo Sivaldão, professor Jesse de Alcobaça.
1: Fala, professor.
3: E aí, Sivaldão, friozinho tá por aí, Sivaldão?
1: É, um friozinho chegou aqui,
3: tá
1: né?
3: Tá bonzinho, tá gostoso.
1: Tanto
3: tá
1: que eu me agasalhei hoje.
3: A temperatura mudou.
1: É.
3: Sivaldão, manda pra gente hoje aí, Zé de Camargo e Luciano com a música Irmão da Lua, Amigo das Estrelas. Essa música é linda, Sivaldão.
1: Verdade.
3: Manda pra gente aí.
1: Muito
3: alô,
1: bem.
3: Meu amigo, bom dia.
1: Obrigado, bom dia, professor, bom dia, quem mais solta a voz no Canta Brasil, bom dia. Bom dia.
4: Bom dia, Sivaldo.
1: Bom dia.
4: Quero pedir a música de Sula Miranda, Amor de Caminhoneiro.
1: Sim.
4: Fez pro meu esposo, fez pra você, fez pra todo que tiver nesse grupo e gostar da música. Ótima terça-feira, bom trabalho, Deus abençoe.
1: Obrigado, bom dia, quem mais tá comigo, solta a voz do Canta Brasil, bom dia.
5: Bom dia, Sivaldo, bom dia, bom dia.
1: Sim.
5: Quem já é o cobrado, é Crispim, Sival. Tô na pega, Sival. Tô na pega, arrumando material de pesca aqui já.
1: Tá
5: tô
1: certo. Na pega. Muito bem. Muito bem, já tá na pega, né? Muito bem. É assim a vida que segue. Tem mais bom dia, Sivaldo Miranda. O Galego da Pontinha. Se possível, rodar uma música do Menino da Canoa. Bom dia, bom dia. É o Russo. Ô, Russo, beleza? Um abraço, obrigado pela companhia. Bom dia, bom dia. Quem mais? Solta a voz. Bom, mandaram dois áudios aqui, eu tenho que saber qual é. É. Vamos lá, solta eles, toca.
6: Eduardo, lembrando que eu sou de Vitória, Espírito Santo.
1: Sim.
6: Não sou baiana.
1: Não é
6: baiana.
1: Tá? Quem é? Quem é? Ó, o áudio tem que ser de 30 segundos, viu, querida? Tá? O áudio. Você mandou um áudio aqui antes, tem que ser 30 segundos, tá bom? Obrigado, bom dia. Bom dia, grava outra aí de 30 segundos que a gente atende, beleza? Obrigado pela companhia, solta a voz! Bom dia!
7: Sivaldo Miranda, bom dia!
1: Bora!
7: Ô, Sivaldo.
1: Oi!
7: Eu sou o Zinho aqui do Prado.
1: Sim, Zinho.
7: Se você puder tocar Prato do Dia pra mim, com o Daniel e Teodoro Sampaio.
1: Bom dia!
7: Ofereço pra todos que gostar.
1: Obrigado, Zinho. Valeu, bom dia, obrigadozinho. Obrigadozinho, vamos nós. Vamos lá, Solano, colhi o café, você. Você vai colher o café. Eu tô acreditando nisso. Ah, eu tô acreditando.

0: Nós estamos de portas abertas pra servir a moda.
1: Ousado, viu? Ousado, né? Bom dia, Liberto, como vai dizer a minha mãe. Gente, bom dia, ó, são 5h53, a Léo Salomão, bom dia, Léo Salomão. Tá aí ouvindo o Canta Brasil, né? Obrigado, meu amigo, obrigado pela companhia, tá? Obrigado. Mandar um alô aqui pra Zé Pela, da Jaqueira. Ô, seu Zé Pela, como é que tá? Tudo bem? Bom dia, o pai da Gelma, o sogro do Cláudio, e aí vai, né? 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

0: São 6 horas no Canta Brasil. A professora fora nomeada para dar aulas em uma pequena cidade. Para isso, todos os dias realizava uma viagem de trem. Angélica era seu nome. Desde sua chegada, foi tida como uma pessoa não muito equilibrada. É que os alunos de primeiro grau, vários deles que se serviam do mesmo trem no ir e vir para a escola, diziam que ela era muito estranha. Falavam que, durante as viagens, ela ficava fazendo gestos e movimentos pela janela do trem. Para quem ela estaria acenando? Seria para alguém visível aos olhos dos demais? Os meninos zombavam dela, naturalmente, às escondidas, para que ela não descobrisse. Os pais dos alunos e demais professores achavam que ela era maluca. Embora reconhecessem ser uma excelente educadora, alguns se perguntavam se Angélica estaria agindo assim por viver sozinha, por não ter família, por não ter quem conversar. O mais interessante disso tudo é que entrava ano, saía ano, a professora continuava na sua atividade. E continuava com o mesmo comportamento, sem que nenhum colega, nenhum pai lhe viesse perguntar o porquê dessa sua estranha maneira de agir. Talvez temessem indagar qualquer coisa. Afinal, ela era uma pessoa calma, gentil, de boas maneiras, bondosa, dedicada. Certo dia, em que viajava para sua querida escola, com diversas crianças na mesma classe do trem, movimentava, como sempre, as mãos para fora da janela. Os alunos sentados na parte de trás sorriam maliciosamente. Alberto, seu aluno de 10 anos, porque amava muito sua mestra, sentou-se ao seu lado, com toda delicadeza, indagou: professora, por que você insiste em continuar com essas atitudes esquisitas? Surpresa, Angélica se voltou para ele e perguntou: como assim? Que atitudes? Ora, professora, continuou ele, você fica dando tchauzinho para os animais, abanando as mãos. Isso não é loucura? A mestra amiga sorriu e explicou: veja bem, Alberto, há quase 20 anos eu passo por este caminho, indo e vindo da escola. Logo que comecei a viajar, a estrada era feia, a paisagem não era agradável. Eu tive a ideia de semear flores. Desse modo, reúno sementes de belas e delicadas flores do campo. As coloco na bolsa e vou atirando pela janela. Sei que cairão em terra amiga e, acarinhadas pela primavera, se transformarão em plantas a produzirem flores, dando cor e alegria à paisagem. Como você pode perceber, a paisagem está cheia de flores de diversas matizes e suave perfume no ar, que a brisa se encarrega de espalhar por todos os lados. os olhos do menino descobriram a beleza da semeadura de uma mestra encantada pela natureza. Na vida, todos somos semeadores. Uns semeamos flores e descobrimos belezas, perfumes e frutos. Outros semeamos espinhos e acabamos nos ferindo nas suas pontas agudas. Ninguém vive sem semear, seja o bem, seja o mal. A opção é de cada um: atapetar a estrada de flores ou de espinhos. Oferecer ao mundo frutos saborosos ou se acomodar com a paisagem deserta por onde transita. Felizes são aqueles que, por onde passam, deixam sementes de amor, de bondade, de afeto. Bom dia.
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0: Bom dia, gente, bom dia pra você. Manhã, super manhã de terça-feira, dia 2 de junho de 2026. E aí, tudo bem? Vamos nós. Nosso desejo é que você esteja bem, que todos estejam bem, que nosso Deus Pai Todo-Poderoso, Criador do céu e da terra, esteja presente aí em sua vida, em seu coração, no leito da sua família. Paz, amor, alegria, muita saúde sempre, tá bom? É o que nós desejamos. Bom dia para todos. 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Bom dia, vamos acordar, vou falar pra você aqui que, ó, são 6:08, deixa eu ver se dá tempo, dá tempo não? Então vamos lá, deixa eu atender um zap 99, quem tá comigo nesta manhã, só lembrar que, não, é? Bom dia, Daniel, aqui estou em Espírito Santo, na Panha do Café, manda alô pra minha mãe que mora na Palha, Bahia, valeu meu amigo, tamo juntos, valeu Daniel, bom dia Solano, bom dia, traz o bolo pra nós, tá? Obrigado aí pela companhia. Põe meu nome na sua agenda, tá bom? Quem tá soltando a voz aqui no Canta Brasil? Bom dia.
3: Gostaria, se for possível, você passar a música pra mim.
0: Sim.
3: Zezé de Camargo e Luciano.
0: Já vou linda. Já vou tocar uma aqui. Eu que pediram. Serve pra você também, né?
3: Especial, ó.
0: Sim.
3: A Vera, Liana, sim. Júlio, aí é o Cobaça, que com certeza está na sintonia.
0: É, que beleza,
3: obrigado,
0: hein?
3: Obrigado, bom dia, beijo.
0: Obrigado, bom dia, obrigado pela companhia. Acorda, né? Vamos nós, bom dia.

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0: 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Ó, quero lembrar as pessoas o seguinte, ó, esse zap nosso é num computador, então não atende ligações não, tá? Não adianta, porque não atende ligações pelo zap não, tá bom? Beleza? Obrigado aí pela atenção, tá bom, gente? Quem tá comigo, eu já atendi essa, já, não já? Então vamos lá. Deixa eu atender mais zap 99, quem tá comigo. Ah, tá tirando lá desde as 3h40, bom dia, quem foi? Ah, meu amigo Cleiton Senna, Vascaíno. Rapaz, o Vasco jogou. O Vasco não perdeu ontem, não, né? Perdeu não. Não jogou. Tinha que ter uma gracinha, né, Cleiton Senna? Um abraço, irmão. Bom dia. Quem tá comigo nesta manhã, solta a voz aqui no Canta Brasil. Bom dia.
1: Osvaldo, bom dia. Aqui quem fala é Marlene de Vitória, mas estou aqui na Bahia, em Curuçu.
0: Certo.
1: Eu ofereço a música de Leonardo Mano. Para Gilvan, Pedrinho, Luiz Gudé, a esposa dele, Dilma, e o pessoal do Coqueiro, do Curuçu.
0: Sim.
1: Porque...
0: Todo o pessoal aí, né?
1: Trabalhando.
0: Valeu, obrigado, bom dia, quem tá comigo mais, solta a voz do Canta Brasil, bom dia.
2: Oi, Sivaldo.
0: Bom dia. Bom dia mesmo, bom dia.
2: Sivaldo aqui, bom Maria dia. Bonfim, de Cachoeira do Mar.
0: É, terra boa.
2: Gostaria de ver a música, o Rio Negro Solimões. Alô, galera, bate a mão e bate o pé.
0: Alô, galera, bate a mão e bate o pé.
2: Assim, Bereda, para você, para Jamil no Piau.
0: Sim.
2: E para todos que gostarem da música, Sivaldo.
0: Tá todo mundo Sivaldo, acordado, né?
2: Sivaldo, para Cachoeira do Mar.
0: Bate a mão e bate o pé.
2: Tem os vaqueiros que
0: estão... Sim, tem vaqueiro.
2: Tá com radinho,
0: alô, vaqueiro de Cachoeira do Mato, bom dia.
2: Queijeiro de Cachoeira do Mato.
0: Queijeiro!
2: Dá um alô pra ele, Sivaldo.
0: Tá
2: se
0: bom.
2: Se você morasse perto, Sivaldo, vou levar um queijo pra você,
0: pois
2: viu?
0: É, né?
2: Não... É, Sivaldo, fica com Deus,
0: Sivaldo. De repente vem alguém pra cá e fala assim, ó, agora no São João mesmo, de repente vem alguém pra cá, ó, entrega a Sivaldo Miranda lá. Pronto. É assim, é muito fácil. É muito fácil, viu, Maria? 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Cidadão mandou uma mensagem, mandou uma foto aqui. Bom dia, Sivaldo Miranda, Avenida Liberdade está desse jeito. Muita neblina, né? Neblina, muito obrigado. Alguém mandou aqui pra nós. Obrigado mesmo. Quem tá comigo? Solta a voz. Bom dia. Bom dia.
3: Sivaldo, bom dia.
0: Bom dia.
3: Márcio, que tá cheio de frente.
0: Grande
3: Bahia, Márcio. Brasil.
0: Bom dia.
3: Estou passando por aí pra você rodar a música aí pra sim. Nós. Das Marcianas. A lei da música, porque nós brigamos.
0: É,
3: negócio. Eu ia oferecer pra você e para todos que gostam de curtir a 99 e junto misturar.
0: Claro viu? Que sim, claro que sim.
3: E para todos também que gostar também.
0: Beleza.
3: Tchau, obrigado.
0: Aquele abraço. Tamo juntos. Bom dia.

0: galera, bate o pé. Essa música, né? Acho que foi essa, não foi que pediram? Pois é, vamos nós, né, gente? Bom dia, Leonardo Mano. Tocamos aqui também no Canta Brasil, viu, gente? Bom dia pra todos. Bom dia, minhas amigas, meus amigos. Bom dia. Opa, coisa boa, hein, Sandra? Bom dia, Sandrinha. Sandra, lá na região de Ibirapuã, ouvindo o Sivaldo Miranda, ouvindo a 99 FM. Muito obrigado. Mandar mais uma. Seu Zé Neves aí na. É Zé Neves, né? Aí na região de da Pontinha, um abraço, bom dia. Ele e esposa, ouvindo Canta Brasil, né? Ô, Nico, não esqueça de mim não, viu, Nico? Tá? Faça favor, não esqueça de mim não, tá bem? Faça favor, seu José aí, né? Não esqueça não. gente, são 6h35 agora no Canta Brasil. Lembrar pra você que lá deixa eu ver quem foi aqui, assim. 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Daqui a pouquinho, a gente atende as últimas mensagens de hoje. Já estão por aqui, já, viu, gente? Já estão por aqui.
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19: Bom, vamos nós aqui com Canta Brasil. Gente boa, bom dia, bom dia. Bom dia, bom dia, Genilde, bom dia. Bom dia, Cari, bom dia. Bom dia, Félix Pianissoli. Bom dia, meu amigo. Como é que tá? Tá bom? Alô, Lebra, sai do berço, sai do berço. Bom dia, Lebra. Orelha falou que tem um peixe pra mim aí, Lebra. Pega com ele aí, viu? Guarda aí. Se bem que eu não tô acreditando. Você é verdadeiro. Não tô acreditando que esse Orelha é cheio de piadinha, tá? 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Vamos aqui atender o Zap 99. Ih, caramba, olha o tanto de mensagem que tem aqui. Vou atender tudo agora, vamos lá. Atender tudo, solta a voz no Canta Brasil. Bom dia.
20: Bom dia, meu irmão Simvaldo.
19: Bom dia,
20: Miranda.
19: Bom dia.
20: Ótima terça-feira aí.
19: Obrigado, bom
20: muita
19: dia.
20: Muita bênção, muita paz, saúde, felicidade.
19: Amém.
20: Deus nos abençoe.
19: A todos nós.
20: Bom trabalho, tamo junto.
19: Valeu, obrigado, viu, abraço. Bom dia, quem foi que me cumprimentou aqui? Bom dia, você do telefone final 1526, bom dia, muito obrigado por me cumprimentar, tá bom? Bom, nós, quem mais? Bom dia a você, Tereza Medeiros Neto, bom dia, Tereza, como é que tá, tudo bem? Obrigado pela companhia, bom dia, tem gente soltando a voz no Canta Brasil, bom dia.
21: Bom dia, amigo Sivaldo Miranda.
19: Bom dia.
21: Aqui é Cláudio do Coração Central.
19: Fala, Cláudio.
21: Eu quero pedir uma música, Sivaldo, Folha Seca, Amado Batista, mereço para todos, Coração Central, especial para Jurinha Raí, São João da Prata, Piragi. Tchau, meu amigo, obrigado, com Deus.
19: Um abraço, bom dia, obrigado. Vamos lá, mais aqui, solta a voz do Canta
22: bom
19: Brasil.
22: Bom dia, Sivaldo.
19: Bom dia.
22: Eu ouvi a música com Leandro Leonardo, que você escolha. Damiana da Urbis 3.
19: Bom dia, Damiana Urbis 3, ouvindo o Canta Brasil, bom dia. Quem mais está comigo nesta manhã? Um abraço. Obrigado, meu caro Clinton Senna. Obrigado, um abraço, bom dia. Quem mais está comigo? Quem mais solta a voz? Bom dia, manda um bom dia para os pescadores. É a Orelha de Prado, bom dia, bom dia. Estou mandando alô para os pescadores. Bom dia, quem mais? Bom dia, Civaldo, Avenida Liberdade. Assim, ah, foi o Odailton. O Odailton Alves Lima, do bairro Itatiaia, que mandou a foto lá do bairro Liberdade. Vamos lá, quem mais tá comigo? Bom dia, Civaldo. Sou toca Gustavo Lima. Tá liberado, acorda de mau humor. Quem é? Júnior Sampaio. Bom dia, família Sampaio. Júnior, bom dia, já mandei. Bom dia, todo mundo acordando, né? Todo mundo acordando. Um pouquinho tarde, mas acordando, né? Então vamos nós. Bom dia, vamos nós. Jamanta, bom dia. Meu amigo Edinaldo, bom dia. Nalva, bom dia. Todo mundo acordando.

0: 6h51 no Canta Brasil. Hora de ir embora, hein, gente. Hora de tirar o time de campo. Tá, Damiana? Deixando um grande abraço a todos, agradecendo pelo carinho e pela audiência, agradecendo principalmente nosso bom Deus por ter permitido que estivesse aqui mais amanhã, juntinho com você.
1: 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Brasil!
0: Volta amanhã, 5 da matina, no novo encontro com você e a boa música sertaneja. Tava devendo essa música aí, né? Pois é, então vou pagar agora, né? Na programação 99, chegando aí o Café Rural, em seguida tem Vaninha com Amanhã Mais. Meio dia a gente se fala no Tribuna. Ótima terça a todos. Tchau, gente boa!

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0: Amigos, muito bom dia pessoal. Agora são 7h08, 7h08, manhã desta terça-feira, terça-feira, dia 2 de junho de 2026. Nós seguimos do então, amanhã o sol nas primeiras da casa, mas o tempo já se virando para um tempo nublado, tempo fechado. Está tudo certo, né? Está tudo certo. Bom, aproveitando para trazer as informações, hoje tem uma informação importante para você do mercado pecuária leiteira, Lúcia Fernando, da Semex, Fernando Rosa, estará conosco ao vivo no programa Café Rural, via link. Vamos providenciar aqui o link certinho para ele, Fernando, daqui a pouquinho. O governo federal, através aí dos ministérios, fez um mau gesto aos pecuaristas leiteiros. Foi identificado, tem, é uma forma de desse leite em pó que entra no Brasil. Que tem prejudicado muitos produtores, a cadeia do leite ao longo desses anos. E foi identificado o antidumping, e aí o governo federal não deixou que as medidas necessárias fossem tomadas. Eu vou explicar o que isso significa para você. Significa que o leite que vem de Argentina e Uruguai vão continuar entrando, e eles vão reidratar, entra um leite em pó, chega aqui no Brasil é reidratado e vendido principalmente nas regiões norte e nordeste. Essa é a grande realidade. Tá? Vamos também trazer as últimas atualizações com relação ao mercado pecuário e também a cotação dos principais produtos, atualização da pimenta, atualização do café. A gente traz esses e outros assuntos agora em mais uma edição do programa Café Rural. Felipe vai rodar a nossa vinheta e nós já vamos trazer em primeira mão as informações meteorológicas, a previsão de chuva aqui para Itamaraju.
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0: Horas e 11 minutinhos, amigos, bom dia a todos vocês. Meu amigo Júnior está lá na audiência conosco, minha amiga Nara, time da Girê. Já estão com o rádio ligado em Itabela nesse momento. Eu vou trazer as informações meteorológicas para Itabela daqui a pouquinho, tá bom? Itamaraju, nesse momento, registrando 19 graus, tempo está encoberto, sol aparecendo entre nuvens. Nesse instante está dando um solzinho aqui atrás, gente também. Agora o tempo voltando para mais fechado. 19 graus, temperatura, a sensação térmica está em 19. 29 é a previsão de máxima para hoje e a previsão de chuva, tanto para hoje quanto para amanhã, aqui para Itamaraju, de onde nós estamos falando. Depois, nós teremos uma sequência de dias ensolarados, aí do dia 4 ao dia 13. Tá? Deu uma mudada no tempo. Estava com a previsão de chuva aqui para o período de São João e Itamaraju. Pelo jeito, o tempo vai mudar, graças a Deus, né? O que que acontece? Sol a partir desta quinta-feira, quinta, sexta, sábado, domingo e a próxima semana. Até o próximo sábado. Depois vem mais uma sequência de chuva e depois sol novamente. Aqui para Itamaraju, temperatura máxima hoje não deve ultrapassar os 29 graus. Com relação aqui para Itabela, onde minha amiga Nara e o time da Girê estão lá acompanhando o programa Café Rural, 19 graus nesse momento, tempo encoberto, tempo mais inclinado para nublado, com pequenas aberturas de sol. 19 graus de temperatura, 20 a sensação térmica neste momento. Itabela, hoje o sol aparece com possibilidade de trovoadas também, né? Os trovõezinhos, um relâmpago pelo menos. E os próximos dias ao longo dessa semana, chuva localizada, abertura de sol e chuva localizada para Itabela nesta terça, quarta, quinta, sexta e sábado. De domingo, dia 7 a sábado, dia 13 de junho, a previsão é de tempo firme, ou seja, a próxima semana, tempo mais firme. Essa semana, belisca chuva aqui, localizada aqui e acolá, mais inclinado para sol, tá bom? Teixeira de Freitas, dando uma olhada agora para ver como que está a situação em Teixeira de Freitas para esses próximos dias. Só puxando aqui, abrindo o nosso aplicativo, a gente já traz, registrando agora 20 graus, tempo um pouco encoberto, a sensação está em 20 graus. A máxima de Teixeira deve atingir os 30 graus, pode acontecer uns trovões e relâmpagos hoje. Ontem aqui da Maravilha nós tivemos, por exemplo. Para amanhã, período chuvoso, quinta-feira, ainda dá uma beliscada de chuva e a partir de sexta-feira, dia 5, uma sequência de sol aí de pelo menos 9 dias do dia, começando dia 4 e se estendendo até o dia 13. Para a turma que está aí na panha do café, vai dar na próxima semana para fluir. Essa semana ainda está dando para levar de boa, graças a Deus, chuva localizada em um ponto ou em outro. Na próxima semana, a previsão é de tempo firme, dias ensolarados, dias maravilhosos. E temperatura muito agradável, temperatura hoje vai estar um pouco mais abafada, realmente essa noite está um pouco mais abafada, aí, em 30 graus, para hoje a máxima deve atingir 30 graus, depois vai ficar em 27, 26, 28, 31 graus para os próximos dias, nesta primeira quinzena do mês de junho, são as informações disponibilizadas aqui pelo ActuWeather. Trazendo aqui para a região de Tabatã, Tabatã está com menos chuva, o sol brilhando nessas primeiras 20 graus de temperatura. Hoje pode beliscar uma pancadazinha de chuva, amanhã e depois também beliscar uma pancadinha de chuva, mas coisa pouca, não atrapalha a panha do café, nem os trabalhos que os amigos estão fazendo em terraplanante. E a partir de sexta-feira, dia 5, sol predomina aí pelo menos até o dia 11 nessa região de Itabatã. Por último, puxando aqui para a região de Jucuruçu, para ver como que fica o tempo. Tempo um pouco encoberto nas primeiras horas do dia, mais frio, já divisando com Minas ali, 16 graus de temperatura, máxima hoje não ultrapassa os 27 graus. Não há previsão de chuva aí para os próximos dias em Jucuruçu. Até o dia 13 de junho, a previsão é de dias ensolarados, principalmente a partir desta sexta-feira, dia 5, o sol predomina com dias maravilhosos nessa região até o dia 13 de junho. Então, pegando num contexto geral, só faltou um pouco da faixa litorânea, mas a gente traz depois mais esses detalhes, essas informações. São 7 horas 16 minutos. Amigos, muito bom dia. Permita-me apresentar. Eu sou Carlos Brito, falo ao vivo da área de eventos do Posto Bem TV, onde nós estamos com a nossa equipe de montagem preparando a estrutura para a sexta edição da Feira do Produtor Rural em Itamaraju. Ainda muito trabalho pela frente. Estamos concluindo, chegando aqui já na reta final da montagem dos estandes da área externa. Depois nós vamos para a área externa da montagem dos estandes, mas muito serviço aqui ainda para fazer. Nós começamos finalizando a parte de montagem, depois nós vamos para a fase de acabamento. E a Feira do Produtor, faltando 30 e poucos dias, logo no início de julho, nós estamos em início de junho, hoje dia 2 de junho, então nós estamos aí a 37 dias da abertura oficial da sexta edição da Feira do Produtor Rural aqui em Itamaraju. Daqui a gente está linkando com a Rádio 99, o nosso estúdio em Teixeira, e de lá linka com a 99 FM aqui em Itamaraju. E sim, desse pedaço bom de Brasil, a gente fala ao vivo para todo o extremo sul da Bahia, uma lasca de couro do Espírito Santo, os quatro fios de costela das Minas Gerais, que prestigia o Café Rural através da 99, e para o Brasil e o mundo através das nossas mídias sociais, ao vivo no YouTube, Facebook e no Instagram. 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Léo já teve ano passado conosco, né, Léo? Mas Barreiros ontem confirmou participação, presença conosco, até para um projeto futuro, eu venho aqui conhecer a estrutura da Feira do Produtor e depois para um projeto futuro aí em uma outra região que nós estamos conversando e alinhando. Então vai ser uma honra receber o time do Sicoob Credinorte aqui conosco durante a sexta edição da Feira do Produtor Rural. Felipe vai rodar agora nosso bloco completo. e daqui a pouquinho o Fernando Rosa, da Cemex, estará conosco ao vivo no Leite do Parque das Gameleiras, na Mega Leite, que hoje trata-se do maior evento no Brasil voltado para a pecuária leiteira. A gente traz os detalhes daqui a pouquinho ao vivo aqui no Café Rural. Pode rodar.
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De volta com o programa Café Rural às 7h24, Alexandre Zardenberg, abraço meu amigo Alexandre, está aí na audiência conosco, prestigiando o programa Café Rural, o time da Girê lá em Tabela também prestigiando a gente. Bom, hora das informações do mercado financeiro, o indicador Ibovespa fechou ontem em queda de 0,91%, pouquinho acima dos 172 mil pontos. Com relação ao dólar, o dólar ontem fechou em queda de 0,20, uma leve queda. Mesmo assim, a moeda americana ainda cotada a R$5,02. Partindo para as commodities, o petróleo Brent, nesse momento, está caindo 1% a 94 dólares, com 1% de queda nesse momento, em informações da Invest em Brasil. Mercado do milho, operando em leve queda em Chicago de 0,14%. A soja está recuando 0,23%, agora também na Bolsa de Chicago. Café Arábica está recuando 0,36%. O cacau em Londres fechou em queda, leve queda de 0,37%. Já que começa o dia, agora às 7h25, mais importante que Nova York é a grande referência para a gente, alta de 1,60%. A tonelada métrica beirando os 4 mil dólares agora, em Nova York. Com relação ao nosso café, o café Conilon, neste momento, na Bolsa de Londres, está subindo 0,64%. Forte alta ontem, depois recuou um pouquinho e vai estar sendo cotado aí os contratos para julho, 3.455 dólares neste momento, com informações da Invest in Brasil. Com relação às cotações, já puxando aqui as informações da cotação, a Casa da Pimenta Teixeira de Freitas fechou o dia ontem pagando R$ 25,50 no quilo da pimenta, tá? R$ 25,50, informações da Casa da Pimenta. Para quem tem um volume maior e dependendo da qualidade, claro, tem o poder da barganha, correto? A Blend Coffee fechou dia ontem pagando R$ 26,00 no quilo da pimenta, preço do fechamento do mercado ontem à tarde, e pagando R$ 900,00 no café Conilon, tá pessoal? Em média R$ 900,00, mesmo com a alta que deu na bolsa nas primeiras horas do dia desta segunda-feira, depois deu uma segurada, e fechou sexta-feira R$ 910,00 e fechou ontem, segunda-feira, sendo comercializado aí a R$ 900,00, tá? Ontem pela manhã estava em R$ 910,00 e hoje abre o dia a R$ 900,00, são as informações que nós estamos recebendo nesse momento aqui da Blend Coffee. Com relação aos demais preços, puxando aqui agora mais informações, informações da FAEB, disponibilizado ontem às 11h43, foi exatamente nesse horário que nós recebemos as informações. Com relação à arroba do cacau, arroba do cacau, R$ 225,00, o que nos dá aí a saca com 60 quilos, em média, a R$ 900,00 por quilo do cacau, de acordo com o levantamento realizado pela equipe econômica da FAEB. Os demais produtos, farinha de mandioca, variando aí de 180, 220 e R$ 280,00. R$ 280,00, esse preço maior é no Ceasa de Salvador, tá bom? O feijão da variedade carioca, R$ 425,00, o valor da saca de 60 quilos, tendo como base a região oeste da Bahia, tá bom? Em Barreiras. Preço da pimenta do reino, o levantamento da FAEB também mostrando aí entre R$ 25 e R$ 26,00 aqui para a região extremo sul da Bahia. Preço do leite nas principais praças, em algumas das praças da Bahia, em Vanderlei R$ 2,29, Serra Dourada R$ 2,40, Serra do Ramalho R$ 2,60, Paratinga R$ 2,29, Luiz Eduardo Magalhães R$ 2,50, Itororó R$ 2,60, Cotegipe R$

0: 29, Catolândia 2,35, Barreiras R$ 2,30, algumas das praças. Nós estamos sem referência de preço aqui para o Extremo Sul, mas a última informação estava girando entre R$ 2,20. Os queijeiros pagando um pouco melhor aqui para a nossa região, pagando um pouco melhor por esse produto, tá bom? Nós estamos antecipando um pouquinho aqui hoje o nosso bloco, as informações, porque daqui a pouquinho nós vamos ter uma participação, logo após o nosso intervalo comercial, o Fernando vai entrar conosco diretamente lá do Parque da Gameleira, Fernando Rosa, ele é zootecnista, gerente da pasta Leite Tropical da Cemex Brasil, e ele está na Mega Leite, diretamente do Parque da Gameleira, em Belo Horizonte, e de lá vai participar ao vivo conosco, trazendo as últimas informações, o top sumário dos touros e outros detalhes importantes aí para a cadeia do leite, que a gente traz também aqui no programa Café Rural. Nós vamos rodar o nosso bloco, lembrando que nós estamos ao vivo, diretamente aqui da área de eventos, no posto Bentivi, onde daqui um pouco mais de 30 dias estaremos aqui reunidos para a sexta edição da Feira do Produtor Rural em Itamaraju. Pode rodar, Felipe.
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0: De volta com o programa Café Rural, ao vivo da área de eventos do Posto Bem TV, aqui em Tamaraju, nos preparativos da reta final para a sexta edição da Feira do Produtor Rural, que vem de forma inimaginável. Vocês terão uma grande surpresa, grandes oportunidades de negócio, de aprendizado, e é isso que nós queremos demais. Felipe, o Fernando já está conosco, diretamente do Parque das Gameleiras, já dá para colocar na tela conosco. Fernando, que é zootecnista, gerente da pasta leite tropical da Cemex. Ah, o Fernando já está conosco aí de forma brilhante. Eu vou até aumentar aqui um pouco o retorno, porque a gente tem interferência aqui dos caminhões na área de eventos. Eu quero ouvir bem o Fernando, tá? Fernando, muito bom dia. Primeiramente, é uma satisfação receber você aqui conosco em mais uma edição do Café Rural. Há poucos dias atrás nós estivemos juntos aqui num bate-papo muito interessante e agora temos a sua participação, conforme foi combinado, diretamente do Parque da Gameleira em Belo Horizonte, aí na Mega Leite. Bom dia, meu amigo.
1: Bom dia, Carlos. Bom dia a todo extremo sul da Bahia. Nós estamos falando aqui diretamente da Gameleira na Mega Leite em Belo Horizonte. O som aqui também está muito alto, e eu preferi me recolher aqui dentro de uma sala que eu peguei aqui emprestada para poder fazer essa transmissão ao vivo.
0: A Mega Leite. Mas seu áudio está chegando muito bem para a gente aqui, Fernando. Seu áudio está chegando muito bem aqui para a gente.
1: Eu vou me deslocar um pouquinho só para que os nossos espectadores possam ter noção da dimensão dessa exposição, que é a maior exposição de Girolando do mundo, tá? Então está aqui o auditório central, junto com a parte da pista de julgamento. São números impressionantes quando a gente olha a quantidade de animais participando, tanto da pista de julgamento quanto do torneio leiteiro. Ontem nós tivemos um fórum de debate com alguns candidatos presidenciáveis falando sobre leite, falando sobre o produtor rural. Nós tivemos a participação do Zema, do Caiado e do Flávio. E foi um debate muito interessante, porque há duas semanas atrás, quando eu estive aí na Bahia, nós estávamos falando da falta de política pública voltada para o leite. E, de repente, hoje a gente vê os presidenciáveis debatendo e viabilizando os projetos políticos para a atividade leiteira. Então, isso é muito importante. Ontem nós também tivemos...
0: prossiga.
1: Pois não.
0: Ontem vocês tiveram...
1: Ontem nós tivemos a divulgação do sumário de touros. Para quem não conhece, que é isso? São testes de progênese e com avaliações genômicas, que informa qual é o potencial de transmissão de característica desses touros. E olha como que a pesquisa no Brasil ela está avançada, sendo referência para todo mundo, onde nós, do Brasil, somos referências na seleção de raças ebuínas, do geleiteiro, guzerá, cindy e também o girolando. Hoje nós temos no Girolando 33 características ligadas a características de melhoramento genético, além de 12 compostos. O sumário de touros ontem foram divulgados mais de 500 touros testados dentro da raça Girolando. Para quem já é criador e acompanha do ano de 2025 para 2026, o que nós tivemos de diferença? Que hoje não olha mais, Carlos, a característica leite. Hoje nós olhamos uma nova característica chamada índice de performance girolando. O que é esse índice? Esse índice, além de transmitir leite, o touro também trabalha na área de saúde, na área de fertilidade, para que essa vaca do nosso produtor seja lucrativo. Então, hoje inicia o torneio leiteiro. E por que a importância de fazer o torneio leiteiro? O torneio leiteiro é uma oportunidade de nós experimentarmos uma dieta, experimentarmos um manejo de, em busca de vacas com altas lactações. Hoje nós também temos um evento próprio, junto com o Alexandre Sardenberg, de uma live técnica e comercial, hoje às 19 horas, pelo YouTube, Carlos. Nessa live, é uma oportunidade que nós temos de falar com o nosso criador, falando mais detalhadamente o que acontece numa exposição. A exposição é só lugar de inversão alta, de dúvida bonita? Não, é lugar de debater questões técnicas e também comerciais.
0: Justamente, Fernando, as grandes exposições, como nós conhecemos aqui na nossa região ainda somos bastante carentes ainda de grandes eventos nessa proporção, voltado principalmente para a pecuária leiteira, e às vezes o produtor, ele perde oportunidade, mas hoje com as ferramentas, com a tecnologia, através de lives técnicas dessa aí, traz uma oportunidade de trazer novas informações, novos parâmetros e um pouco também de boas expectativas com relação a pecuária leiteira, né? Inclusive, você tomou conhecimento, Fernando, com relação a... Foi comprovado o dumping, né? Com relação à introdução do leite vindo de Argentina, Uruguai para cá, e o governo acabou não tomando as devidas medidas, o que penaliza o nosso setor. Então, quando você traz que presidenciáveis estavam aí debatendo essa informação, debatendo a pecuária leiteira, nos traz um fio de esperança de melhores momentos para a pecuária leiteira, meu amigo.
1: Na verdade, que existe um reconhecimento da própria sociedade brasileira de que não quer beber um leite de baixa qualidade. É uma questão de saúde, é uma questão de economia. Sim. E vem da base da nossa sociedade civil de não aceitar que o Brasil continue fazendo essas importações e cortando o emprego do brasileiro. O setor leiteiro gera inúmeras divisas. Na semana passada, eu estive, Carlos, numa nova fronteira agrícola no Brasil. Eu estive em Rondônia, onde teve um evento chamado Rondônia Rural Show, que teve 15 bilhões de movimentação comercial. Olha a dimensão do negócio. Aí está incluído a agricultura e pecuária. Mas dentro da pecuária, foi recorde de vendas nossos, da minha empresa particular, da Semex, nesse evento, com sêmen e embriões e produtores buscando tecnologia, tendo em vista que pela falta da política pública ele prefere produzir, defender da porteira para dentro. Porque a gente sabe que o produtor, ele é persistente, ele trabalha e ele busca essas soluções.
0: Isso é extremamente importante, de verdade, Fernando. Fernando, o que você traz mais de destaque dessa Mega Leite? O que você está observando? Você que é uma grande autoridade, um grande conhecedor, são décadas de dedicação à pecuária leiteira. O que você destaca mais aí que está acontecendo de muito importante na Mega Leite este ano?
1: Carlos, é uma percepção minha. Nos últimos anos, muitos produtores no mundo inteiro saíram, muitas pessoas saíram da atividade leiteira. E o que eu estou percebendo é um retorno desses produtores à atividade leiteira. E por quê? Porque é uma atividade que ele paga para o produtor uma periodicidade, no pior das hipóteses, é mensal, quando o laticínio não paga quinzenal. Retornando, quando eu estive aí, nós estivemos falando de valores de leite a R$2,50. Em Rondônia, estão falando a R$3,20. Então, o mercado está aquecido porque o mundo não tem essas vacas. E nós aqui no Brasil, nós somos protagonistas como celeiro do mundo de produzir. Nós temos terra fértil, nós temos clima adequado, nós temos chuvas e nós temos, acima de tudo, um povo trabalhador. Então, aquelas pessoas que estão nos escutando, serve aqui, Carlos, para aquelas pessoas que, às vezes, deixaram a atividade, de fazer uma avaliação. Minha atual cultura eu recebo em quanto tempo? a atividade leiteira, ela tem uma margem de lucro pequena, como que eu posso expandir essa margem de lucro e usufruir desse benefício de ter uma renda mensal? E, mais uma vez, esses assuntos serão debatidos hoje na live técnico-comercial às 19 horas pelo YouTube da CEMEX. Para quem tiver dúvida, entrar em contato com Alexandre Sandenberg e o Dr. Jailson Júnior, que são os nossos representantes CEMEX aí no extremo sul da Bahia, e buscar essas informações. Correto. Hoje à noite, às 19 horas, aperta um link e vamos com a gente conversar sobre essas provas que estão sendo debatidas aqui, falar sobre a tendência do leite, mais que isso, ver muito touro positivo, touro bom e vaca extremamente produtiva, que pode estar na sua fazenda, do produtor que está nos ouvindo nesse momento.
0: Ok. Fernando, quero te agradecer, agora já são 7 horas e 45 minutos, te agradecer pela disponibilidade, pelas informações que você traz para a gente diretamente aí do maior evento do Girolando do mundo. Muito obrigado e as portas estarão sempre abertas, meu amigo. Qualquer novidade ao longo dessa semana, você pode fazer contato conosco.
1: Carlos, muito obrigado, sempre conta comigo.
0: Grande abraço. Bom, agora às 7 horas e 45 minutos, nós vamos para um rápido intervalo comercial. Na sequência, as últimas informações da Feira do Produtor e também vamos trazer as últimas atualizações com relação ao mercado pecuário, cotação do boi e do bezerro.
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0: 7h49. Nós estamos de volta com Vivo da do Posto Civil em Itamaraju. Ontem eu fiz uma conta com relação à pecuária leiteira e a turma que comprou bezerro gostou da conta, né? É, mas a turma que vende bezerro não gostou da conta. Então, é natural, né, gente? A gente leva a informação, a gente discute, a gente comenta, futuca de um lado, futuca do outro, e nós vamos tocando esse negócio devagarzinho, do jeito que Deus vai permitindo. Amigos, com relação à pecuária leiteira, houve queda em duas praças, mas houve aumento em três. Das 32 que são analisadas diariamente pela equipe da Scott Consultoria, então, aumento em três, queda em duas, e nas demais 27 praças, estabilidade nas suas cotações. Inclusive aqui no extremo sul da Bahia, variando entre 310, 315, em média, o preço dos animais. O bezerro permanece, bezerro de 400, 420, 430, 450, então vai depender de uma série de fatores. Peso, fazer o bezerro mais pesado, o pessoal dá uma chiada. É, o mercado está muito brigado. O mercado está muito brigado. O preço do bezerro não está mais alto e de todas as outras coisas mais por conta das instabilidades. Das instabilidades. Porque pela oferta mesmo, muito pouca oferta em vista do que nós tínhamos. Mas claro que nós passamos por um período de muita retenção de fêmeas. Começou lá em 2014 e foi se estendendo até 2021, foi um longo ciclo aí de retenção de fêmeas, preço do bezerro muito bom naquele período. Aí depois 22 começou aquela queda, 23 foi uma loucura, 24, 25, agora 26 começou a dar uma melhorada no preço. Mas muita gente vendeu, diminuiu seu rebanho, e outros com medo ainda do El Niño, estão se falando ainda no El Niño, parece que estão perdendo um pouco mais de medo, e era um assunto muito comentado, mas ainda merece atenção. Hoje, dia 2 de junho, nós estamos aí na expectativa de um novo relatório, relatório mensal do NOAA, trazendo essas informações, e muitos pecuaristas deram a segurada, baixou sua lotação estrategicamente, para inclusive até ter uma massa, um volume de massa, claro, que o capim acaba passando por, mas você tem na massa ali, o restante você complementa no coxo. Para até ver uma oportunidade, esperando aí, todo ano ainda, tá, nós temos aí até julho, até mês que vem, para ter uma definição exata se nós teremos realmente esse El Niño ou se não teremos. Então, a turma vai começando a montar as estratégias. Muita gente vendeu, tirou bastante, tirou o gado mais zerado, o gado mais leve, e montando suas estratégias para que se vier, vai estar preparado. Se não vier, graças a Deus por isso, né? Porque é muito ruim. Os dados, a pancada é muito ruim para todos nós, para todas as categorias. Pegando aqui agora o boi em algumas praças da Bahia, a grande maioria sem informação. Teixeira de Freitas, e aqui a região extremo sul da Bahia, segue aí a 315 com informações da FAEB, ontem às 11h43, tá bom? Meu amigo Filinto tá pedindo aqui para trazer alguma informação. BR-101 nevoeiro, neblina demais na BR-101, mudando o assunto rapidinho aqui agora, acabei de receber essa informação. Olha, a neblina tá muito forte na BR-101, atenção pessoal que precisa trafegar, muita atenção, porque a neblina está muito forte e nós já tivemos casos muito tristes aqui de acidente na nossa região. Recentemente tivemos engavetamento, graças a Deus, apenas prejuízo material, sem vítimas, no caso vítima fatal, graças a Deus. Mas redobre a atenção, pessoal, vai trafegar nessa região, muita atenção, tá bom? Agora 7h55 desta terça-feira, dia 2 de junho. Quinta-feira agora é feriado, né? Quinta-feira agora tem um feriadozinho aí. Mas nós estamos aqui, na área de eventos do Posto BTV, onde nós teremos inúmeras palestras. Nós teremos aqui 8 empresas de tratores. Entre empresas de secador, de recolhedora, de caminhões, máquinas, implementos, voltado para a pecuária, para a agricultura, em todos os segmentos, desde o pequeno produtor ao grande produtor rural, terão oportunidade aqui na 6ª edição da Feira do Produtor Rural. É o último ano que nós vamos fazer neste espaço aqui do BemTV. Essa área foi alugada para uma grande distribuidora entre as maiores da Bahia e eles vão assumir após o término da nossa feira. E ano que vem, nós temos a grande novidade e ainda uma outra possível grande novidade que nós vamos avaliar com muito carinho. Com muito, mas muito carinho mesmo. É possível, ano que vem nós já conseguimos a oportunidade de realizar o evento na Café Norte, mas as oportunidades estão aí. Tem mais novidade vindo por aí, tá, pessoal? Mais novidades. É possível que tenhamos um outro grande evento também. Então, nós temos que trabalhar. É o que nós sabemos que nós podemos fazer. É trabalhar e entregar nas mãos de Deus e o mais, ele vai nos ajudando. A gente vai superando as adversidades, as dificuldades e as coisas vão acontecendo. Então, amigos, vai passar pelas estradas, eu vejo tanta imprudência, tanta loucura o pessoal fazendo no trânsito. Falo, meu Deus do céu, para que isso? Eu tenho um costume comigo de quanto mais eu estou com pressa, mais devagar eu vou. Eu prefiro chegar atrasado no compromisso do que chegar cedo no cemitério. Vocês já viram esse estado? Pois, meu amigo, não compensa. Muita atenção na estrada, muita atenção. Você vai fazer uma loucura, uma ultrapassagem, infeliz. Aí vem uma família lá que não tem nada a ver, que está andando direitinho, você vai, tira a vida dessas pessoas. Então a gente precisa ter bom senso, humanidade, serenidade, saber que nossas escolhas, nossas ações têm consequências. Às vezes pessoas inocentes se tornam vítimas da imprudência. Então muita atenção, muita tranquilidade e vai dar tudo certo. Chegou fulano, muita neblina, atrasei um pouquinho o meu compromisso, eu agradeço pela sua compreensão, mas por uma questão de segurança da minha vida e de outras pessoas que estão usando, eu precisei me atrasar. Se a pessoa não compreender, meu amigo, então, é porque não tinha de ser mesmo, tá bom? 3 minutos faltando para as 8, Felipe vai colocar a nossa chamada da nossa Feira do Produtor Rural. Venham, você pequeno produtor, quer conhecer mais sobre a da pimenta, as oportunidades de ganhar até 15, 20 mil reais por mês com a cultura da pimenta? Venham para a Feira do Produtor. É no café? Venha para a Feira do Produtor. É na pecuária de leite ou de corte? Venham para a Feira do Produtor. Vamos ter também uma palestra muito interessante. Eu tive com o Ulisses Brambini essa semana e está confirmada a participação dele aqui também na Feira do Produtor. Vamos trazer algumas discussões sobre outras oportunidades de outras culturas, a citricultura, fruticultura. Nós vamos trazer uma série de discussões bastante interessantes aqui na Feira do Produtor e está se confirmando um mega encontro que, por hora, nós ainda não vamos divulgar. Só na hora que tivermos 100% de confirmação que está prometendo um mega encontro aqui durante a Feira do Produtor. No momento oportuno, nós anunciaremos aí para os nossos ouvintes e telespectadores. Boa semana a todos, que Deus nos guarde, nos proteja e até amanhã.
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20: Bom dia a todos vocês nessa terça-feira. Te fala sua linda pra sexta, né? Mas vou tomar emprestado. Mesmo que tá com essa cara de inverno, né, gente? Que já tá, ó, chegando. Mas tá gostoso, o dia tá bonito, tá assim. Vocês não gostam desse assim meio, né? Meio branco, azul. Eu gosto de um céu azul com sol brilhante. Mas a gente tem tanto por aqui. Nossa, eu acho, já falei. Tô tendo quase certeza que o verão comprou uma casa por esses lados. Não tem um monte de gente que compra casa por aqui? Pois é, eu acho que o verão também tem uma. Porque todo mundo que passa por aqui fala, Vaninha, que clima gostoso é esse? Não só da cidade, né? Mas da região extremo sul. Ah, somos aí abençoados, né? Bom dia, gente. Na Rádio Mais, 8h22. Sou Vania Meirelles, meio-dia. Né? A gente vai junto aí até o meio-dia. Tem programação pra você. Terçou, dia 2 de junho, 2026. Ó! Não, não é a primeira aula do dia, não. Isso aqui é só pra dar um aquecimento. Ah, gente, é tão gostoso, né? Ó, ó, dois pra lá, dois pra cá. Mas que parece o desenho do Frazino Puxa Briga, parece. Bom dia e participe com a gente aqui. Maria, não quero forró, não gosto, mas não é isso que eu vou pedir, não. Tem nada, não, meu pé. Pense num programa eclético que abraça todos os ritmos. 30310099, participe com a gente. Então vem pra cá, que a gente já tá numa festa deliciosa. E não tá mais faltando você, porque você já tá por aqui. Bom dia!

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1: Oi, uma ótima terça-feira para você. Sou Luana de Oliveira, chegando com o nosso horóscopo. Áries, Touro e Gêmeos.
0: Áries.
1: Ariano, o domínio sobre a realidade não é constante. Se alterna com os momentos em que tudo parece sair do controle. Melhor se acostumar com essa alternância, porque em última instância, só a vida está no controle de tudo. E a cor para hoje é o pink.
0: Touro.
1: Oi, Touro. Certo é aquilo que, ao ser posto em prática, produza benefício para o maior número possível de pessoas. E ao contrário, errado é tudo que, se realizado, ocorreria em detrimento de todos para beneficiar apenas um. A cor para hoje é o vermelho.
0: Gêmeos.
1: Oi, Gêmeos. Há horas em que seria melhor ter um botão que calasse a mente por decreto instantaneamente, porque se continuar pensando, vai também continuar aumentando a tensão, sem, no entanto, encontrar nenhuma solução. Melhor não, viu? A cor para hoje é o prata. Daqui a pouquinho, Câncer, Leão e Virgem.
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2: É, os grandes nomes da música, arte, não é? De todas as artes, né? Eles estão nos deixando. Fizeram sua parte, sua jornada, e agora seguem um outro caminho, que é o que eu acredito. Isso aqui é só um detalhe, não é? É como se fosse uma escola que a gente está aprendendo para uma próxima vida. É o que eu acredito. O cantor e compositor Gilson Vieira da Silva, quase ninguém sabe de quem eu tô falando, mas ele é dono do sucesso Casinha Branca. Ele faleceu aos 73 anos no sábado. A informação foi anunciada pela viúva, né? E companheira de profissão da gente, a radialista e produtora cultural Giane Carla Aguiar Braga, nas suas redes sociais, ela agradecendo a todo mundo e falando da gratidão por ter encontrado essa pessoa maravilhosa em sua vida. Nos stories, ela ainda divulgou detalhes da despedida do marido, né? Falando onde ele estava sendo velado, em Muriaé. O enterro aconteceu na cidade mineira de Miraí. Nascido em Macaú, no Rio Grande do Norte, em agosto de 1952, Gilson construiu uma trajetória marcada por uma das canções mais emblemáticas da música popular brasileira, Casinha Branca, que a minha mãe cantava pra gente em casa, né? Da qual ele foi coautor ao lado de Joran, além de ter sido o primeiro intérprete da obra, eternizada em sua voz. A canção alcançou enorme sucesso no Brasil no fim da década de 1970 e integrou a trilha sonora da novela Marrom Glacé em 1979 na Globo, tornando-se um clássico regravado por diversos artistas ao longo dos anos. A canção ganhou versões nas vozes de Fábio Júnior, Maria Bethânia e Por Onde Tinha Um Sarau, a gente ouvia. E se o pessoal não tocasse, a gente já gritava: "Ei, Casinha Branca", né? Junto com muitas do Zé Ramalho, Elba Ramalho, 14 Bis e, enfim, né? Milton Nascimento, a gente queria. E um detalhe que eu achei interessante, né? Quando eu fui ver os vídeos e os stories, realmente ele morava numa casinha branca, né? Uma linda varanda, uma janela para ver o sol nascer, era assim mesmo que ele vivia. Incrível, né? Eu só não sei se ele já morava lá e descreveu o lugar onde ele vivia, ou se foi para lá depois. Isso a gente não sabe. O que sabemos é que é realmente um clássico que a gente traz agora aqui.
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0: Existência. Pois é, é tipo, deixa eu pensar aqui. O Rick Astley, né, que deu um show aí alguns dias atrás, não mudou muita coisa, não. Que elegância daquele homem, meu Deus do céu. Quando apareceu, quer dizer que ele não aparecia ainda. Não tem nada a ver, tá, gente, com racismo nem nada. Mas todo mundo fala, ah, quem é esse cara? Que foi ver lá, aquele lourão lá. Ih, teve um negócio, né, todo mundo, ah, eu não vou aceitar. Né? A comunidade negra não vai aceitar cantando, nada, fez amizade com todo mundo, teve uns quatro lá que não gostou, mas tudo bem. Ela é tipo ele, sabe? É tipo um Rick Astley de saia, por conta da elegância, do jeitão, daquela força que tem no palco, muito legal. Ela é incrível, sou muito fã. 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Gente, a garganta hoje não tá ajudando muito, mas não tem nada a ver com garganta, né? O pessoal já sabe que a tireoide não funciona direito. Então hoje tá atacada, mas se você escutar algum errozinho, não se preocupe não, tá tudo bem por aqui, graças a Deus. A gente vai tomando água e vai levando, eu sei que vocês são muito de boa e compreendem. Vamos lá, signos, meu tá nesse, e o seu, tá onde?
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2: Oi, de volta na programação, você de Câncer, Leão e Virgem.
1: Câncer.
2: Oi, Câncer. Reunir as pessoas certas é um exercício bastante complexo. Não apenas porque possivelmente sejam raras as pessoas que você busca, como também porque, sabendo quem são elas, também ver que nem sempre estão disponíveis. A cor para hoje é o cinza.
1: Leão.
2: Oi, Leão. Ao sentir vontade de fazer mais, não hesite. Se lance à atividade e faça muito mais do que o habitual no mesmo tempo de sempre. A porta está aberta, mas é do tipo em que nada acontece sem tomar a iniciativa pertinente. A cor para hoje é o verde.
1: Virgem.
2: Oi, Virgem. Enriqueça sua mente. Absorva conhecimento. Se envolva. Discernimento suficiente para distinguir o autêntico do artificial. Porque no mundo atual as verdades, as meias-verdades e as falsidades se misturam. A cor para hoje é o marrom. Daqui a pouquinho, Libra, Escorpião e Sagitário.
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0: Atenção que eu vou te contar tudo que rola em A Nobreza do Amor, meus amigos. Atenção, nessa terça-feira, a King Ladissa teme a aproximação entre Dumi e Kenya. Jendal finge para Kenya que não conhece nenhum Robert. Viriato se surpreende quando Belmira revela que Carrapato não deixou a igreja. Tonho tem um sonho com um guerreiro de Batanga. Vera, Maria Helena e Dora dão início às atividades escolares em Barro Preto. Manuel beija na Maria. Tonho acusa Mirinho diante de Manuel. A Kim exige que Dumi escolha entre o movimento e sua paixão por Kenya.
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3: Estamos de volta e trazendo coisa boa pra você. 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Direto aqui pro 30-31-00-99. Pessoal participando, mandando bom dia e escolhendo o seu forró.
6: Bom dia.
3: Bom dia.
6: Passa pra mim, Mulheres Perdidas, uma das antigas deles. Beijo.
3: Tá certo. Beijo.

0: pensar em si mesmas. A cor pra hoje é o rosa.
1: Sagitário.
0: Oi, Sagitário. Os relacionamentos nunca são desprovidos de interesses. Mas, em geral, as pessoas preferem fingir que não há interesse nenhum, que somente há ideias e emoções. Um romance que, na prática, não tem como se sustentar. A cor pra hoje é o creme. Daqui a pouquinho, Capricórnio, Aquário e Peixes.
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0: Eduarda se anima para que Agrado desmascare Nayane diante de João Raul. Zilá se desespera ao ver que dormiu na casa de Roney e cede novamente às chantagens de Sinara. Irene pede que Gael se afaste de Nayane. A Laurzinho se irrita ao não conseguir contato com Agrado e Eduarda. Agrado consegue contato com Leandro e consegue chegar a Bom Retorno. Agrado decide desmascarar Nayane.
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2: Muito bom dia, bem-vindos à nossa programação de terça-feira. Os Estados Unidos concluíram a investigação na segunda-feira que acusa o governo brasileiro de cometer uma série de práticas que oneram ou restringem o comércio norte-americano, como o PIX, desmatamento ilegal, além de problemas na aplicação de leis anticorrupção. O documento propõe como resposta uma aplicação de tarifas de 25% sobre mercadorias brasileiras, com exceção de algumas, como carne, frutas, café, aeronaves, terras raras, entre outras. A investigação foi iniciada em 15 de julho de 2025 pelo Escritório de Comércio dos Estados Unidos, o STR, após uma determinação do presidente Donald Trump. O processo é respaldado pela seção 301 da Lei de Comércio de 1974 dos Estados Unidos. Antes da aplicação definitiva de qualquer sanção ou medida corretiva, o governo dos Estados Unidos estabeleceu um cronograma de audiências e consultas públicas para coletar depoimentos de interessados até o dia 15 de julho de 2026. Durante a fase inicial da investigação, o STR já havia colhido depoimentos de mais de 30 testemunhas e recebido mais de 295 comentários e réplicas antes de emitir o parecer atual. De acordo com o embaixador e representante comercial nos Estados Unidos, Jameson Greer, o governo americano mantém um diálogo intenso com o governo do presidente Lula, mas ainda há algumas divergências substanciais. Na Rádio Mais agora, 9 horas e 32 minutos. A gente nunca, né? Não pode falar essa palavra, né? Já vimos de tudo, né? A frase, já vimos de tudo. Não, sempre aparece mais um louco que nasceu de uma mulher, foi criado por elas, porque a gente não é criado só pela mãe, né? Até a vizinha entra na história se você precisa que o filho fique com ela, não é verdade? Uma tia, uma prima, avó, todo mundo cuida. Um homem, ele não é criado somente pela mãe, pela sociedade no todo, mas falando de dentro de casa, né? Ali da sua comunidade, mulheres criaram esse homem. E aí aparece mais um que odeia as mulheres. Um homem suspeito de colocar o pitbull, isso mesmo, para morder a ex-companheira, ou melhor, as ex-companheiras, foi preso em Vitória da Conquista ontem. Ele estava foragido da polícia, havia, né, já tinha entrado no famoso baralho lilás da Secretaria da Segurança Pública da Bahia. Esse baralho é interessante. E é por isso que tem que fazer a denúncia, senão a pessoa continua cometendo crimes e não vai ser presa. Alex Pereira Santos, de 37 anos, é investigado por diversos crimes contra duas ex-companheiras e contra uma ex-sogra. Dentre os crimes estão a ex-companheira número 1, perseguição, stalking, divulgação de imagem íntima, descumprimento de medida protetiva e lesão corporal. A ex-sogra, ele fez ameaças. A ex-companheira número 2, lesão corporal e ameaça. O baralho lilás é uma ferramenta instituída pela Secretaria de Segurança Pública da Bahia para o fortalecimento do combate à violência contra a mulher. A ferramenta exibe procurados por crimes praticados na capital baiana, na região metropolitana de Salvador e também no interior do estado. Não tem aquele outro baralho do crime? Pois é, esse aqui é só para homens que detestam mulheres. E aqui detesta mesmo, né? Porque foi atrás das ex-companheiras, mais a sogra. E se ele encontrar a caixa de supermercado e ela falar qualquer coisa com ele, ele vai para cima também. Porque é a atitude dessa pessoa. De acordo com a Secretaria de Segurança Pública da Bahia, o suspeito agredia as ex-companheiras e depois colocava o cachorro para mordê-las. Alex foi localizado após buscas no bairro Patagônia. Ele tentou fugir, mas foi alcançado e levado para a unidade policial. nesta terça-feira. O suspeito segue à disposição da justiça. E não é uma novidade, se daqui a pouco a gente voltar aqui para falar, homem que colocou pitbulls para morder as ex-companheiras está solta em liberdade. É o que está acontecendo, gente. Né? É a justiça nesse país. Não se fala, né? Estamos aí no ano eleitoral, você não vê ninguém falando nada. Eles não tocam no assunto de muita coisa, só aquilo que interessa a eles mesmos, né? Mas a população brasileira que vá se virando. É gente dando voadora, bandido no meio da rua, né? É gente atropelando, o cara descobre que pegou a bolsa de um ali, passa com o carro em cima. Tá virando uma barbárie. As pessoas estão se defendendo e estão morrendo por conta disso, né? Estão indo à justiça, né? Elas vão também à justiça, porque fez mal a alguém que estava fazendo mal a alguém que você conhece. Pense aí, aonde nós chegamos, né? Não tô vendo ninguém tocando nesse assunto. Mas vamos lá, fazer a nossa parte. Intervalo e eu volto com você. Rapidinho.
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0: saxofonista Daniele Vitale e Benedetta Carreta, que canta, que é uma maravilha, o clássico aí, né? Chandelier, da Sia. Lembrando que o Esdras, né, foi citado uma época aí, o marido da Gretchen, que também é saxofonista profissional, que perfeição aquele homem, né? Maravilha. Não tô falando da pessoa, tô falando dele como profissional. Os dois ali fazem, né, uma... São, você ouve e, claro que tem detalhes, né? Mas pra quem não conhece como eu, se colocar os dois aí, a música dos dois a gente não consegue identificar. A qualidade do trabalho é muito boa. Vamos aqui, porque tem mais bom dia.
1: Bom dia, Vaninha. Bom dia, bom dia, bom dia.
0: Bom dia.
1: Abençoada.
0: Oh, graças a Deus.
1: Aqui tá falando Sérgio de Teixeira de Freitas. Manda uma música pra nós aí de magnífico. A sua escolha. Oferecer pra Nilton de Nova Leeds, Gilmar Santana e toda a galera de Nova Leeds. E tenha um bom dia pra você e toda a sua família. Valeu, Vaninha. Vamos por cá, Guaratiba.
0: Eita. Lugar bonito também, né? Show de bola. Um abraço pra você, Célio. Bom trabalho pra vocês, hein, gente? Obrigado pela audiência. 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
3: Oi, de volta na programação, você de Capricórnio, Aquário e Peixes.
2: Capricórnio.
3: Oi, Capricórnio, o assunto é viver bem, que cada dia seja o melhor possível. Que esse negócio de ter de arrastar de manhã para poder chegar a mais uma noite não é um modo interessante de viver, ou é? Melhor viver bem. A cor pra hoje é o roxo.
2: Aquário.
3: Oi, Aquário, a porta está aberta, mas não se pode obrigar ninguém a atravessar por ela. Cada pessoa há de tomar a sagrada decisão no íntimo de seu coração, de se lançar à experiência de buscar o que arde no coração. A cor pra hoje é o preto.
2: Peixes.
3: Oi, Peixes, você reconheceria tudo o que você pensa se os pensamentos fossem transparentes e todo mundo visse o que você pensa? Você os reconheceria como seus, ou fingiria que seus pensamentos se pensam sozinhos, como numa televisão? A cor para hoje é o amarelo. Galerinha, obrigada pela companhia, beijo e até a próxima. Tchau!
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1: Ei, meus amigos, atenção que eu vou te contar tudo que rola em Quem Ama, Cuida, a nova novela da Rede Globo. Hoje, Pilar acusa Adriana de ter empurrado Arthur. Pedro apoia Adriana. Adriana diz a Elisa que Pilar não sossegará enquanto não colocá-la na cadeia pela morte de Arthur. Pilar reúne Ulisses, Silvana e Diná para alinhar o discurso no depoimento que farão à polícia, culpando Adriana pela morte de Arthur. Pedro comenta com Kleber que após os depoimentos, Adriana é a primeira suspeita da morte de Arthur. Pilar pede a Ademir para ser advogado da família Brandão contra Adriana.
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7: Se você frequenta a academia e quer ver os resultados dos seus treinos no espelho, bater a meta proteica diária é obrigatório. A proteína é o macronutriente favorito dos atletas porque é essencial para a recuperação dos músculos, produção de hormônios e manutenção da saciedade. E quando falamos em fontes animais, estamos falando de proteínas chamadas completas. Elas contêm todos os aminoácidos essenciais que o nosso corpo não consegue produzir sozinho. É o combustível perfeito para construir o shape. Pega a dica.
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0: Então, minha linda, o segredo da elegância está na escolha do tecido certo para o seu corpo. Se você quer um caimento impecável e liso, fuja das malhas que grudam e aposte nos tecidos planos, que não esticam e valorizam a silhueta. Escolher peças que não marcam as curvinhas traz muito mais confiança e segurança na frente do espelho. Então, sinta-se bem, sinta-se elegante e conquiste o seu dia.
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1: E nessa sexta-feira, meus amigos, na novela Coração de Mãe, a novela da Rede Record, finalmente chega o dia em que Carsu é autorizada a ver os filhos. Movido pela vingança, o empresário aciona a polícia e as crianças presenciam a mãe ser abordada em frente à escola. Desconfiado, Razan pede a Dilaver que investigue o sobrinho de Ulia. Denise se tranca no banheiro da escola e os colegas avisam a professora. Carsu procura o advogado para tentar se defender das acusações do ex-marido. Na tentativa de aumentar o patrimônio da família, Reha tenta arranjar um casamento para a irmã Lali. A diretora da escola solicita a presença do pai de Denise e recomenda que o menino passe por acompanhamento psicológico. Phyllis é convidado por Razan para um jantar especial.
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2: A galera aí já em campo. Tudo preparadíssimo. Antes de qualquer coisa, mandar um abraço para todo o nosso comércio, não só de Itamaraju, mas de toda a região. Tá tudo muito lindo, né? Verde, amarelo. E bora, gente. Bora pra cima. Emoção da Copa do Mundo, a gente tem aqui pra você também. 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Bora pra cima!
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0: 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A jovem Marcela Vitória de Lima Santos, de 19 anos, que teve a perna direita arrancada por um tubarão em Boa Viagem, na zona sul do Recife, passou por uma cirurgia para conter o sangramento na área atingida. Segundo o médico Petros Andrade Lima, diretor do Hospital da Restauração, onde a paciente está internada, o procedimento foi concluído com sucesso no início da noite de ontem. Este é o segundo incidente com a espécie marinha em 2 dias subsequentes. No domingo, João Lucas Castor Nemésio Salles, de 11 anos, foi mordido enquanto tomava banho na praia de Piedade, em Jaboatão dos Guararapes. Ele está internado na mesma unidade. Lembrando que essas praias têm ali placas, né, dizendo que não é próprio para banho por conta dos tubarões. As pessoas, elas não entendem, né? O mar tá bonito, mas não tá pra gente, né? Tá pra peixe, pro tubarão, e tá escrito lá. E eles não escutam, principalmente os adultos, né? Olhar mais pras crianças. E os jovens também, como era o caso dela, tava ali acompanhada. A gente sempre é o tio, né? A tia chata que fala, tá vendo a placa? Não vamos. Mas acontece o quê? Eles vão todos juntos, né? Realmente é uma praia muito bonita, mas tem aí esse perigo. Quando é que a gente pensaria de estar falando disso aqui no Brasil, né? A gente vê sempre esses ataques aí para fora do país, mas isso tem acontecido muito nos últimos anos e tem que tomar cuidado.
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2: 2 de junho, terça-feira, e eu chegando por aqui na melhor do seu rádio com uma edição fresquinha do Mundo Pop para você. K-pop virou febre de massa no Brasil e os números do Spotify impressionam. O consumo do gênero voou 213% entre 2020 e 2025, batendo uma média de 2,5 bilhões de reproduções

0: 7%. E o anúncio da nova turnê mundial gerou um pico imediato de 46% nas buscas. Para coroar o retorno, o álbum Arirang passou 8 semanas direto nas paradas do Spotify Brasil, emplacando 14 músicas ao mesmo tempo no Top 200.
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2: Não dá nem pra falar nada, né? O som deles realmente tem uma qualidade, dança, tudo é um pacote, né? Pra mim é um monte de clone do Michael Jackson. Vamos aí, ó, porque tem mais forró na área. 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

0: continua com Menos é Mais, Simone Mendes. 10h33, bora ali no intervalo. 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
1: E aí, meu povo, tudo bem nessa terça-feira? Aqui é a Kelly Gomes e tô trazendo pra você hoje o aroma e o sabor da costelinha de porco na panela de pressão. Vai aí essa receitinha? Então prepara pra anotar os ingredientes que são 2 quilos de costelinha de porco, suco de 3 limões, 2 tomates picados, 2 colheres de sopa de azeite, 2 alhos picadinhos, 3 cebolas médias fatiadas e, para fechar nossa lista, sal e pimenta a gosto. E agora você faz assim: você vai temperar a costelinha com sal e o limão, leva a panela de pressão e cobre com cebola, tomates, pimenta, o alho e o azeite por cima. Em seguida, você vai tampar a panela e vai levar ao fogo. A partir do momento em que pegar pressão, você baixa o fogo e aguarda 25 minutos. Em seguida, você desliga o fogo, deixa a pressão sair naturalmente. Serve a costelinha quente acompanhada de arroz branco. Não precisa de nada mais do que isso, porque ela é a estrela desse prato. Ótima terça-feira para você e bom preparo.
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0: Brasil, gente, de Alejandro passou pra Alexandre. Não. Não tem ninguém que bate a gente, não. 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

0: dizem que bateria não é instrumento. Aqui, se deixar, vai tocar até amanhã. 11:04, um clássico da banda Blondie, Maria, Ave Maria, que dia lindo. 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
2: Uma excelente terça está no ar o nosso Papo Sério. Atenção para o importante alerta de saúde. A esclerose múltipla é uma doença autoimune que afeta o sistema nervoso central. Nela, o sistema imunológico ataca a mielina, a camada que protege os nervos. Com isso, a comunicação entre o cérebro e o corpo pode ficar comprometida. Os sintomas variam de pessoa para pessoa e podem surgir em surtos. Entre os sinais mais comuns estão fadiga intensa, fraqueza muscular e formigamentos. Também podem ocorrer tremores, alterações na visão, dificuldade para andar e perda de equilíbrio. O diagnóstico é feito por um médico neurologista, com avaliação clínica e exames como ressonância magnética. Hoje, a medicina conta com terapia modernas que ajudam a controlar a doença e reduzir os surtos. Medicamentos imunomoduladores e imunossupressores podem retardar a progressão da esclerose múltipla. Fisioterapia, atividade física e acompanhamento psicológico também fazem parte do tratamento. Embora ainda não exista cura, muitas pessoas convivem bem com a doença e mantêm qualidade de vida. Quanto mais cedo o diagnóstico, maiores são as chances de controle dos sintomas. Ao perceber sinais persistentes, procure orientação médica especializada. Informação e tratamento correto fazem toda a diferença. O nosso Papo Sério de hoje fica por aqui e até o próximo.
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1: Na Rádio Mais, agora 11 horas 21 minutos. O empresário e influenciador Júlio Mamute, de 35 anos, afirma que Maria da Glória Pereira da Silva Fávaro, de 72 anos, escorregou antes de cair da escada de um avião no desembarque em São Paulo, em um acidente que levou à morte dela no domingo. O influenciador testemunhou a queda e afirma que antes de cair, Maria da Glória não demonstrou ter passado mal, embora estivesse carregando uma mala que parecia pesada. E incrível que todo mundo fala quando pergunta: ah, ela pediu ajuda e ninguém se prontificou, né? Não tive impressão de que foi um mal súbito, algo do tipo, mas a impressão que eu tive, palavras dele, foi um escorregão realmente, e aí ela cai já com a cabeça no chão. Ele também mencionou que as escadas, embora estivessem dentro dos padrões da aviação, poderiam ser menos íngremes para dar mais segurança a passageiros idosos. E claro também, né, gente, com menos mobilidade. Não interessa a idade, uma hora ou outra, a gente anda, como eu já andei, com um pé só, né, mancando e de muleta. Então é interessante também, mas sempre é assim. Primeiro vem a tragédia, depois a adequação. Foi uma fatalidade que poderia ter sido evitada e se as escadas fossem melhores, é o que ele está dizendo. Mas eu volto, se ela pediu ajuda, disse, alguém me ajuda aqui, não apareceu ninguém, nem do avião, nem quem estava perto, como assim? E todo mundo fala isso. Ela, nas reportagens aparece, né? A senhora pediu ajuda para descer as escadas. Quer dizer, todo mundo sabe que ela pediu ajuda e não fez nada? Como assim? Estranho, né? Pois é. São do influenciador as imagens que mostram Glória imóvel no chão da pista, sendo socorrida por equipes de médicos do aeroporto do voo que ela estava, da Latam. Glória chegou a ser encaminhada para um hospital particular na zona sul de São Paulo, mas faleceu 2 dias depois do acidente. E a passageira vivia com a família em Ituverava e saiu de Ribeirão Preto com destino a São Paulo para uma conexão para Mato Grosso, onde comemoraria o aniversário da filha. E fica a tristeza, né, agora para essa família. Uma briga generalizada, registrada em Caravelas, aqui no Extremo Sul, terminou em uma tentativa de homicídio, provocou momentos de pânico entre moradores. Estava vendo o vídeo aqui, gente correndo para tudo que é lado. Segundo informações preliminares, a confusão começou após um desentendimento entre várias pessoas, evoluindo para agressões físicas e tumulto. Seria um "eu comprei a briga do amigo"? Após a briga, um homem chegou ao local e efetuou disparos de arma de fogo contra uma pessoa que estava dentro do estabelecimento comercial. A vítima foi atingida de raspão por um dos disparos e recebeu atendimento médico. Apesar do susto, os ferimentos não foram considerados graves. Testemunhas relataram que os tiros causaram correria, assustaram clientes e moradores que estavam nas proximidades. Equipes da Polícia Militar foram acionadas para atender a ocorrência e realizar os primeiros levantamentos. O autor dos disparos fugiu após o crime. A Polícia Civil investiga o caso e busca identificar a motivação da tentativa de homicídio, além de localizar o suspeito. Né? A polícia sempre fazendo aí o trabalho dela. O que a gente sempre cobra aqui é que é a justiça, né, gente? As leis aí têm que ter uma mudança. A discussão sobre o Pix e os Estados Unidos não foi iniciada pelo governo americano nem por políticos brasileiros. É o que estão dizendo aqui, nem por A, nem B, nem esquerda, nem direita. As críticas partiram de gigantes do setor de pagamentos como Visa e Mastercard, que alegam que regras do Banco Central favorecem o sistema brasileiro e dificultam a concorrência de empresas privadas. Após as declarações das companhias, o governo dos Estados Unidos passou a analisar o tema sob a ótica comercial. Apesar da repercussão, não há qualquer risco imediato para o funcionamento do Pix e que siga assim, né? Que segue operando normalmente no Brasil, em todo o Brasil, graças a Deus. Não mexa. Uma das melhores coisas, não tem taxa, não tem... Gente, a gente colocava 100 reais lá no banco, você ia tirar 70. Olhe lá, que já tinha comido um tanto de...

0: que circulam na internet. Vai de vídeo também, nos 18 vezes, de não sei lá quantos. Eu sei que aqui, achei. É, 11.791 é 12, tá doida? 12 vezes de 982,58. Você, que tem um salário mínimo aí, que recebe todo mundo. Não ia, coisa não ia. Não, vai falar com a mulher, mesmo agora ninguém vai comer nada aqui não, viu? Eu tô querendo aquele sapato lá. Mas, falando em políticos, e aí a gente coloca todo mundo na mesma cesta, você acha que quem tá de boa, tá lá em cima, tá ganhando bem, pode ser até vereador, não importa. Vai calçar chinela havaiana? Ah não, havaiana calça porque é chique, né? Aqui não calça, tem calça lá fora. Ah, faz-me, é todo mundo, gente. Só que eu acho assim, né? Que prega que é pra todo mundo, que pobre vai ser isso, vai ser aquilo, mas com isso aqui, não é exemplo, né? Mas o fato é como eu disse. Todo mundo, vai lá nos ternos dos caras, do deputado, senador, todo mundo bonitão, as mulheres, os meninos, tudo ajeitadinho, né? Então não é isso não, é só eu mesmo que eu sei, talvez, né? Tomara que não, que você possa comprar esse tênis. A gente torce muito, ninguém tá falando que não é pra comprar não, pelo contrário, que a gente um dia ganhe tanto dinheiro que possa dar R$11.791 num tênis e que não vá fazer falta no nosso bolso. Pronto!
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2: De volta nesta terça-feira com mais uma edição do Mundo Pop pra você. Se liga aí. Seu Jorge acabou de soltar o clipe de Girl You Move Me, que faz parte de The Other Side, o projeto mais ambicioso da carreira internacional dele. Dirigido pelo francês Seb Caldron e gravado em São Paulo, o vídeo é todo em preto e branco e bem minimalista, focando na atuação do cantor para transmitir aquela vibe de solidão e melancolia. A ideia visual veio do som da música, que lembra muito aquelas trilhas sonoras de filmes antigos dos anos 60 e 70. O diretor contou que seu Jorge desenterrou memórias bem profundas na hora de gravar, e o próprio cantor amou o resultado. Para ele, a imagem tem que fazer você sentir a música sem precisar ficar explicando a letra ao pé da letra.
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Delícia, né? Tudo certinho aí, pois é. 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
1: 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Ficamos por aqui agradecendo o carinho de todos vocês, uma ótima tarde, Tribuna Popular vem aí, pessoal Descontrolados também. E nossa programação continua por aqui. E deliciosa, né? Com São João e tudo mais aí. Uma maravilha. Dia lindo, né, gente? Uma ótima tarde para todos vocês. Cuide-se muito bem. Aproveite bastante seu tempo. Amanhã vamos estar por aqui. E você vem de novo? Vai ser ótimo. Tchauzinho, gente.
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0: visual das mãos com unhas de estileto, hein? O segredo é marcar um triângulo na base até a pontinha e cortar as diagonais com cuidado. Depois é só lixar arredondando levemente, mas sem perder aquele aspecto pontudo que é puro charme e atitude. Garanta unhas poderosas e sofisticadas para arrasar em qualquer ocasião.
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4: Miragem, a forte visão do forró.

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0: Equipe de Karatê de Caravelas conquista primeiro lugar geral na Copa Extremo Sul. Quarta edição da Corrida Verde será realizada na base do programa Arboritum. Mais dois semifinalistas serão conhecidos hoje no Campeonato Municipal de Futsal em Itamaraju. Sem autorização em nenhum lugar do mundo, o remédio para emagrecer já circula ilegalmente no Brasil. 9 em cada 10 mortes maternas no Brasil poderiam ser evitadas. O INSS inicia o processo de aceleração de análise de benefícios e perícias. Nós vamos repetir essa matéria aqui, que é de suma importância para a população que tem perícias marcadas, agendadas no INSS. Enem 2026, inscrições vão até 5 de junho. Governo Trump conclui investigação contra o Brasil e propõe novo tarifaço de 25%. Fim da escala 6x1, compete com proposta 7x0 no Senado. Alexandre Garcia comenta os principais acontecimentos.
1: No nosso encontro de hoje, eu vou fazer uma comparação entre um seminário sobre Estado de Direito e Ética que está sendo realizado em Brasília e o Fórum de Gilmar Mendes lá em Lisboa. Vou falar também sobre as oportunidades de ação contra Flávio Bolsonaro e contra o presidente Lula, né, em vistas de gastos e de ações antes das eleições. E falar sobre os cuidados que a pessoa tem que ter para descer escadas depois de mais uma morte no desembarque em Congonhas. Detalhes daqui a pouco no nosso encontro diário. De Brasília, Alexandre Garcia.
0: Você vai conferir também aqui no Tribuna. Reajuste no gás de cozinha pode elevar preço do botijão em até R$10 na Bahia.
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0: Terça-feira, 2 de junho de 2026. Agora meio-dia e 3, na 99 FM, estamos no ar com mais uma edição do Tribuna Popular. Aqui começa o nosso encontro com você e a notícia. Nós noticiamos os fatos como eles acontecem. Notícia aqui, a gente trata sempre com muita responsabilidade. 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
0: Começamos esta edição do Tribuna Popular falando de esporte. A equipe de Karatê de Caravelas foi um dos grandes destaques da Copa Extremo Sul de Karatê, realizada no fim de semana em Teixeira de Freitas. Com uma delegação composta de 29 atletas, o município conquistou o primeiro lugar geral da competição. Resultado que evidencia o excelente trabalho realizado na formação de crianças e jovens através da modalidade. O desempenho dos atletas foi marcado por dedicação, disciplina e superação, garantindo importantes conquistas ao longo do evento e levando Caravelas ao lugar mais alto do pódio na classificação geral. Ao todo, a equipe conquistou 51 medalhas, sendo 19 de ouro, 15 de prata e 17 de bronze. Números que demonstram a força e a qualidade técnica dos atletas caravelenses. O resultado também é reflexão, aliás, é reflexo do trabalho desenvolvido pela professora Rafaela Carvalho, que vem atuando de forma constante na preparação técnica e no acompanhamento dos alunos. Além de formar atletas competitivos, o trabalho realizado busca contribuir para o desenvolvimento pessoal dos jovens, transmitindo valores como respeito, responsabilidade, disciplina e perseverança. A conquista do título geral demonstra o potencial dos atletas caravelenses e reforça a importância do esporte como ferramenta de formação e transformação na vida de crianças e adolescentes. Continuamos falando de esporte, a Corrida Verde está com inscrições abertas para a sua quarta edição, que será realizada no dia 26 de julho, com largada às 7 horas da manhã, na base do programa Arboretum, em Teixeira de Freitas. Com percurso de 5 quilômetros, o evento terá as modalidades corrida e caminhada e propõe uma experiência diferente das provas tradicionais. Em vez do asfalto, os participantes serão convidados a percorrer um trajeto em contato direto com a natureza, respirando ar puro, ouvindo os sons da mata e vivenciando uma conexão com o ambiente natural. A proposta da Corrida Verde é unir esporte, qualidade de vida, inclusão social e conscientização ambiental. O evento busca incentivar hábitos saudáveis e, ao mesmo tempo, chamar a atenção da sociedade para a importância da conservação do meio ambiente e da valorização da Mata Atlântica. A quarta edição da Corrida Verde tem realização de Sandra Drago e organização de Sigo Esportes e do programa Arboretum. A iniciativa conta com recursos oriundos de parcerias com empresas privadas e instituições públicas. A organização também segue aberta a novas parcerias. Essa matéria está em sua íntegra hoje no site Bahia Extremo Sul, da minha amiga Neuza Brizola. Meio-dia e 8 na 99 FM, ó, as inscrições podem ser feitas pelo site Sigo Inscrição, sem o tio e sem o C cedilha, tá? 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Meio-dia e 8 na 99 FM, dois jogos na noite de hoje definem quem serão os outros semifinalistas do Campeonato Municipal Adulto Masculino Futsal, que está acontecendo no Ginásio de Esportes aqui em Itamaraju. Às 19 horas, jogam Lacerda e Jardim versus Cocobongo Futsal. E às 20h30, disputam a outra vaga as equipes do Itamaraju Futsal Sub-20 e Cariacica Futsal. Nós temos aqui os áudios de dois dos representantes de duas equipes convidando a população para prestigiar o campeonato. Vamos ouvir primeiro o doutor Ítalo, da equipe do Lacerda. Só confirmando aqui, Lacerda Jardim, que faz o seu convite.
3: Boa tarde, Simvaldo. Boa tarde, ouvintes do programa. Aqui é o doutor Ítalo falando, representante do Lacerda Jardim Futsal. E eu tô passando aqui, Simvaldo, para fazer um convite muito especial a todos. Hoje tem um grande jogo. Nosso time vai enfrentar o Cocobongo Futsal, valendo vaga na semifinal do Campeonato Municipal de Futsal. Aproveitando também para parabenizar a Cosme pela organização do evento. Tem sido um espetáculo. E hoje vai ser um grande jogo. Não tenho dúvida disso. E quero também agradecer a Deus pela oportunidade, né, de estarmos participando aí dessa competição. E com a fé em Deus, com vaga para a semifinal. E nós vamos forte. Vem torcer pelo nosso time, todos que estão nos ouvindo. E você também, viu, Sivaldo? Conto com a sua torcida.
0: Beleza, tá aí. Portanto, vamos ouvir também. Tem um outro aqui que mandou também um áudio aqui, convidando a população para apoiar o esporte. É o Sávio, né? O Sávio é representante do Itamaraju Futsal. E como você fala, Sávio? Boa tarde.
4: Boa tarde, Sivaldo Miranda. Boa tarde, ouvintes. Aqui quem vos fala é Sávio, representante do Itamaraju Futsal Sub-20. Passando aqui para convidar todos os ouvintes a se fazerem presente hoje a partir das 19h30 para a rodada decisiva do Campeonato Municipal de Futsal de Itamaraju. A partir das 19h30, Lacerda e Jardim contra Cocobongo, valendo a classificação. E a partir das 20h30, Itamaraju Futsal versus Cariacica, também valendo classificação para as semifinais do Campeonato Municipal. Desde já, contamos com a presença de todos para prestigiar esse evento esportivo de tamanho e importância na nossa cidade. Muito obrigado.
0: Falou e disse, é de tamanha importância mesmo, viu, Sávio? É de tamanha importância. Tá aí para os desportistas, os amantes do esporte, do futsal, compareço lá no ginásio de esportes, ali, o ginásio de esportes, todo mundo já sabe onde é. Então compareça lá e prestigie o campeonato masculino de futsal aqui de Itamaraju, que está acontecendo. Aí, portanto, hoje saem mais duas equipes aí para as semifinalistas nesse campeonato. Campeonato Municipal de Futsal de Itamaraju. 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
0: Deixa eu falar aqui de meio ambiente. Dia desses, eu vi aqui o pessoal soltando fogos aí nas ruas de Itamaraju e ali nas proximidades do, ali no complexo policial tem umas árvores ali que servem de abrigo para uns periquitos, uns pássaros, né? Periquitos que passam a noite aqui em Itamaraju. Tem um grupo deles que passa a noite aqui nas árvores aqui do complexo policial e o outro grupo naquelas árvores ali da rodoviária, da Praça Castelo Branco. Pois bem, e aí eu vendo aquela soltança de fogos, as aves tentavam se acomodar nas árvores que tem ali no complexo e quando soltavam fogos eles saíam disparado em revoada. E, de uma certa forma, estava incomodando, chamando atenção e deixando as aves assustadas. Assustadas mesmo, a gente percebia o quanto elas estavam assustadas. E aí eu procurei, eu sabia da lei, da lei ambiental de Itamaraju, que é proibido a soltância de fogos, salvo em algumas situações. E aí eu quero chamar a atenção, pessoal, você que foi inaugurar algum estabelecimento ou qualquer que seja outro motivo que você queira soltar fogos, é importante que você saiba que tem em Itamaraju uma lei que proíbe a soltância de fogos. Proíbe a soltância de fogos. E aí eu entrei em contato, né, com a assessoria jurídica da Câmara para tomar conhecimento dessa situação. E foi comprovado realmente, o documento que eu recebi, é que é proibido em toda a área urbana do município de Itamaraju, em recintos abertos ou fechados, públicos ou privados, o manuseio e a utilização, a queima e a soltura de fogos de artifício, bem como de qualquer artefato pirotécnico de efeito sonoro ruidoso que possuam, que possam causar perturbação ao sossego público, à saúde humana e ao bem-estar animal. Tá aqui o bem-estar animal. Tá aqui, portanto, isso aqui é a lei, né? Aqui é a lei. Então é preciso que as pessoas se conscientizem disso, para que não venha, de repente, ser surpreendido aí com a justiça, cobrando o cumprimento das leis. Meio-dia 15 na 99 FM.
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0: 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Fala aqui de saúde. Talvez você já tenha se deparado com um vídeo que, com o apelido reta, outros a colocam em um combo com outras substâncias e chamam de peptídeo, seja lá qual for o nome. As buscas, conteúdos e, consequentemente, vendas de uma suposta retratutida só vem crescendo no Brasil. Em um ano, as buscas por retratutida aumentaram 60%, segundo o Google Trends, pesquisas que combinam termos com o próprio nome, com supostos laboratórios e sites também registraram grande aumento de acordo com as ferramentas que monitoram tendências. Mas é em plataformas como Instagram e TikTok que usuários compartilham relatos de experiência, formas de uso, comparações com outros medicamentos e até contatos de fornecedores. O problema é que a retratrutida não está autorizada em nenhum lugar do mundo. Isso porque a retratutida ainda está na fase 3 da pesquisa conduzida pelo laboratório e mesmo criador do Tizepartida, que é o princípio do Monjaro. Por isso, ela ainda não foi registrada em nenhum país. Tá aí o perigo, né, gente? Tá aí o perigo. Ainda falando de saúde, 9 em cada 10 mortes maternas no Brasil poderiam ser evitadas. Quem traz essas informações pra gente é a repórter Cassie Balog. Diz aí, Cassie.
13: 9 em cada 10 mortes maternas no Brasil poderiam ser evitadas, segundo a Organização Pan-Americana da Saúde, a OPAS. Apesar dos avanços na assistência à gestação e ao parto, o país ainda registra mais de 1.000 óbitos maternos por ano e enfrenta desafios para reduzir esses números. Apenas em 2024, foram 1.347 mortes registradas, o que representa 56,4 óbitos para cada 100 mil nascidos vivos. Os dados são do Sistema de Informações sobre Mortalidade, consultados no Observatório da Saúde Pública. A doutora Inês Abiraldo de Andrade Bonomi, vice-presidente da Comissão Nacional Especializada em Gestação de Alto Risco da Federação Brasileira das Associações de Ginecologia e Obstetrícia, a FEBRAGO, destaca que o Brasil precisará fortalecer a rede de assistência para alcançar melhores resultados.
16: Em discussões técnicas do Ministério da Saúde e do IPEA, eles passaram a considerar uma atualização da meta brasileira para a redução da mortalidade materna, passando de 30 para 43 óbitos por 100 mil nascidos vivos. A gente segue num cenário que vai exigir da gente um fortalecimento da nossa rede de assistência em todo o Brasil, em todos os estados, nos municípios. E aí, vinculada a essa ampliação do acesso, melhoria da qualidade desse cuidado ofertado, seja no pré-natal, seja no parto, seja no puerpério.
13: Muitas vezes, a atenção à saúde da mulher diminui justamente quando complicações graves podem surgir. A especialista alerta também para os sinais que merecem mais atenção por parte dos serviços de saúde e das famílias durante o puerpério, período que vai do nascimento do bebê até as semanas seguintes ao parto.
16: Sangramento vaginal que está além do habitual, febre, falta de ar, dor no peito, dor de cabeça muito intensa, que não melhora quando a gente usa medicamento, alterações visuais, que a gente chama de escotomas, que são pontinhos de luz que essa paciente enxerga, a pressão está sempre elevada. A gente reconhecer precocemente esses sinais, fazer com que essa paciente entenda que ela precisa procurar atendimento e fazer com que a família também participe atentamente, ajude.

0: Isso. 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Produção e reportagem, Cassie Balog.
1: Muito obrigado, Cassie Balog. Agora 12:27 na 99 FM. Vou aproveitar aqui que está falando de saúde. Há poucos dias eu falei aqui sobre a situação de uma moça, uma jovem que fica perambulando pelas ruas de Itamaraju. E até convidei alguém, uma assistente social, para falar aqui, só que houve um desencontro de comunicação entre eu e ela. E aí a gente acabou perdendo o horário da visita, o horário da entrevista e o dia, né, que eu, na verdade, a culpa foi mais minha do que dela. Mas vamos lá. Nos últimos dias eu tenho observado que essa mulher, essa senhora aí, essa que fica perambulando pelas ruas, é jovem, né, bem jovem. Ela tá espalhando o lixo. Antes era... Tinha reclamações de que ela jogava pedra em carro. Aliás, falar em jogar pedra em carro, no último sábado eu encontrei com uma pessoa e essa pessoa estava me relatando o que ela fez. Ela pegou uma pedra e jogou contra o carro desse amigo. Ó, ainda bem que a pedra pegou na lataria do carro. Porque esta fração de segundos, milésimo talvez de segundo, essa pedra não bateu no vidro, o que poderia causar um dano maior. Porque se batesse no vidro, automaticamente quebraria e poderia atingir esse motorista, esse amigo. E aí ele estava me relatando isso que aconteceu. Relatando isso. O carro, para você ter uma ideia, a força dela foi tamanha que... vai ter que fazer a lanternagem na lataria do carro. Ouvi alguns relatos de que ela teria atiçado pedras contra algumas portas de vidro no comércio de Itamaraju. São apenas alguns dos relatos. E eu mesmo presenciei lixo espalhado pelas ruas. No primeiro momento eu vi só lixo ali nas proximidades, ali da rua José de Anchieta, ali nas proximidades da agência dos Correios. Só que ontem, aliás, não só ontem, nesses dois últimos dias, eu vi lixos espalhados e em grande quantidade nas proximidades do terminal rodoviário de Itamaraju, na rua José de Anchieta e em frente à agência dos Correios. Assim, também ali perto da padaria Hiperpão. Muito lixo mesmo, jogado, espalhado. E aí eu tive a curiosidade de perguntar à pessoa, porque eu não poderia apontar, foi ela. Não faço, jamais faria isso. E aí eu perguntei a um rapaz que estava sentado assim num estabelecimento, ele falou, foi aquela moça que fica andando aí para cima e para baixo, tá com problemas mentais. Diante da situação ontem, que eu presenciei isso anteontem e ontem também, diante da situação... Eu tirei até uma foto e enviei para o gestor. Falei com ele da situação, ele falou que já tinha conhecimento e que ia procurar os meios legais de tentar resolver o problema. E aí a gente tem que ver, certamente tem que ver os meios legais mesmo, porque essa moça não pode ficar perambulando pelas ruas de Itamaraju. Não estou aqui querendo tirar o direito de ir e vir de ninguém, jamais. Se fosse uma pessoa que, assim, sem contar que ela também, há um tempo atrás, ela estava agressiva para com as pessoas. Passasse uma mulher perto dela e ela não fosse com a cara, meu amigo, ela partia para agressão. Pois bem, então, sem querer tirar o direito de ir e vir de ninguém... A gente pede aqui às autoridades competentes, tem que se fazer alguma coisa para tirar essa moça das ruas de Itamaraju. Mas não é tirando daqui para levar para outra cidade, não é isso não. Tem que ver uma forma de interná-la em algum lugar, ver o que pode ser feito, conversar com a família, se bem que eu tive informações de que vários membros da família também têm problemas, mas não, talvez nem tão, grave quanto

0: o problema dela. E aí é preciso fazer alguma coisa. Quem passava ontem pelas ruas de Itamaraju dava uma leve impressão que essa, a cidade não tinha coleta de lixo. Com o que via o lixo espalhado nas ruas. Muito lixo espalhado. E aí, como eu já falei anteriormente, eu tive a curiosidade de perguntar, né, de perguntar a um cidadão, me informar melhor se é quem fez aquilo, e ele falou, foi aquela moça que anda aí perambulando pelas ruas. Lá, tirei até a foto, lá nas proximidades do Correio, em frente ao Correio tinha, espalhado, do outro lado da rua, mais lixo espalhado ali no semáforo, no semáforo, lá próximo ao terminal rodoviário de Itamaraju, mais lixo espalhado, talvez numa maior quantidade. Então, isso aí que está acontecendo. Tem que se fazer alguma coisa. Tem que fazer, porque não pode deixar uma pessoa com esse transtorno nas ruas de Itamaraju. É perigoso, torna-se perigoso até para ela mesma. Então, para evitar um dano maior, a gente pede aí às autoridades que vejam uma forma de tirá-la de forma legal, sem infringir a lei. Eu sei que vocês vão fazer sem infringir a lei, tirá-la das ruas, porque não pode. Talvez oferecendo um tratamento para que possa amenizar o problema que ela sofre. Agora, 12:33 na 99 FM. Gente, daqui a pouquinho tem Alexandre Garcia, tá? Ó, o Gerson de Arcanjo Santana perdeu uma carteira na cor marrom contendo todos os documentos no trecho entre Itamaraju e São Paulinho. Se alguém encontrou, por favor, entre em contato pelo telefone 739-9846-0070. Este número pertence à esposa do Gerson, que é a senhora Dalva. 12:34 na 99 FM.
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0: Agora meio-dia e 40 na 99 FM. 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
0: 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Ismar Santana. Valeu, Wanderlei. 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Agora, 12:46 da 99 FM, falar de política. O governo Trump concluiu a investigação da seção 301 contra o Brasil e propôs novo tarifaço de 25% sobre bens importados do país. A investigação acontece por meio do escritório de representante do representante de comércio dos Estados Unidos, que fez a sugestão de um novo tarifaço como resposta ao que vê como práticas comerciais injustas do Brasil. A decisão sobre a aplicação ou não cabe ao presidente dos Estados Unidos, Donald Trump. Eita Jesus, mas vamos lá. Gente, ó, fim da escala 6x1, isso aqui é outra briga, né? Fim da escala 6x1 compete com proposta de 7x0 no Senado. Essas informações nós vamos conferir agora com o repórter Alan Barbosa.
2: O trâmite da proposta de emenda à Constituição que extingue a escala 6x1 vai concorrer com outra PEC protocolada pela oposição no Senado. Em vez de descanso, os 36 senadores que assinaram a proposta defendem uma jornada de trabalho flexível, com redução de salários para dias não trabalhados, assim como de outros direitos trabalhistas, como férias e 13º salário. E o presidente da casa, o senador Davi Alcolumbre, que a princípio disse que não ia dar encaminhamento à proposta oposicionista, despachou o texto para a Comissão de Constituição e Justiça. A proposta da PEC 12 de 2026 é do senador Rogério Marinho, do PL do Rio Grande do Norte.
3: Nós apresentamos a PEC 12, que propõe que haja uma alternativa à situação que está se afigurando. Ou seja, jornada flexível, que quem quiser trabalhar num determinado dia do ano e num determinado horário, tenha a possibilidade de fazer livre negociação com os patrões ou por ocasião da sua contratação ou através do seu sindicato. E que seja remunerado também por horas trabalhadas. Se você quiser trabalhar 20 horas, 30 horas, 40 horas, 50 horas, é possível.
2: A base governista batizou a proposta da oposição como escala 7x0. 7 dias de trabalho, 0 dias de descanso. A escala de 5 dias trabalhadas por 2 de descanso, com 40 horas semanais, é criticada pelos deputados de direita. Na semana passada, a PEC foi aprovada na Câmara com dedicação do presidente Hugo Mota. Mas na Casa Revisora, Alcolumbre manifestou que o rito será normal. O presidente Lula articula a base do governo para aprovar o fim da escala 6x1. Propostas da deputada Érica Hilton, do PSOL de São Paulo, e do deputado Reginaldo Lopes, do PT de Minas Gerais. Agência Rádio Web de Brasília, Alan Barbosa.
0: Muito obrigado, Alan Barbosa. Agora, 12:49 na 99 FM. Um contrato milionário firmado entre a Prefeitura de Taperuá, no Baixo Sul da Bahia, a gestão da prefeita Cristiane Mari Pereira Guimarães, conhecida como Kit Guimarães do Avante, e a empresa Vida Vitória Limitada, tornou-se alvo de uma severa disputa jurídica. Uma ação popular movida por um cidadão contesta a legalidade do contrato de número 095/2023, destinado à prestação de serviços de locação de veículos com motorista. A denúncia aponta um crescimento alarmante nos repasses de dinheiro público. O acordo, que inicialmente previa um gasto global de R$ 3.028.332,68, já acumula pagamentos de que somam R$ 8.838.428,30 entre os exercícios de 2023 e 2026. A ação judicial pede a anulação imediata do contrato sob o argumento de proteger o erário e garantir a moralidade administrativa. De acordo com a petição inicial, o processo licitatório foi viciado desde a origem e a execução atual dos serviços carece de transparência e fiscalização elementar. Ficou pesado, né? Agora, meio-dia 51 na 99, falando em política, tem uma foto circulando aí nas redes sociais em que se encontram numa conversa, né? Num teretetê de pé de orelha. Tem ACM Neto, João Roma, Jax Wagner, deixa eu tentar lembrar o outro aqui, quem é, né? Eles estão numa... e o senador... fugiu o nome dele aqui. Eles estão no bate-papo. Nesse senador que passaram a perna, na verdade, né? Ângelo Coronel, é isso. É um bate-papo que tem entre ACM Neto, João Roma, Jax Wagner e Ângelo Coronel. E aí as pessoas já ficam, que tá fazendo articulação. O mundo político é assim, gente. O mundo político é assim, né? Os caras na hora da política é um falar mal do outro e tal, mas na hora que se encontra tem aqueles que ainda se cumprimentam de uma forma cordial. Ó, eu conheço um presidente de partido mesmo, que hoje faz parte da base aliada do governo do estado, que e subia no palanque, mas descia a lenha, mas batia com vontade no grupo do PT, mas batia. Hoje é aliado, e aliado ferrenho, a ponto de trazer governador, senador para a fazenda desse político por aí, aqui na Bahia, por aí afora. E hoje tem essa aliança. Mas antes, alguns anos atrás, era porrada em palanque. Então, não bobo é quem fica se matando por política. Fica se matando, brigando mesmo, vai pra disputa. Ali é o seguinte, ali já o Jax Wagner, que não é bobo nada, ele sabe muito bem das pesquisas, como estão aí. Ele é carioca, que o Jax Wagner não é baiano, ele é carioca, tá? Se elegeu pela Bahia, mora muitos anos na Bahia, mas ele é carioca. E aí ele já começa a fazer a parte dele. Rapaz, o negócio tá bravo, vou encostar ali, bater um papo com eles. Meio-dia 53 na 99 FM. Alexandre Garcia, boa tarde.
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0: Boa tarde, Alexandre.
5: Boa tarde, Civaldo Miranda. Boa tarde, ouvintes do Tribuna Popular.
6: Como vocês viram, advogados dessa associação aí de advogados pela democracia, algo assim, são advogados de esquerda, em geral filiados ao PSOL e ao PT, que viram a oportunidade óbvia de entrar com uma ação contra Flávio Bolsonaro por ter ido à Casa Branca, né, pedir que, ou dizer da necessidade de classificar os terroristas brasileiros de terroristas, né, os que aterrorizam a população brasileira. Eu inclusive falei disso, né? Ele indo à Casa Branca, melhor deixar que o Trump faça isso sozinho, porque ele indo à Casa Branca, ele vai levantar essa possibilidade, que vai atrapalhar o registro da candidatura dele, porque a lei eleitoral fala muito de não intervenção, não interferência de governos estrangeiros em eleição. Mas não adiantou falar, porque, não sei, está faltando estratégia, né? Jogar xadrez e não damas. Agora, por exemplo, aí é o outro lado que está oferecendo. Lula, segundo a Gazeta do Povo, já gastou do nosso dinheiro, dos nossos impostos, do nosso trabalho, do nosso suor, 190 bilhões em bondades para ter votos para se reeleger. Aí vai subsídio para o gás, para energia elétrica, que aumentaram de preço, não adiantou muito. Subsídio para o combustível, subsídio em crédito para taxista, motorista individual de Uber, subsídio para crédito para estudante, isso estimula o endividamento também, né? Isenção de imposto de renda para quem ganha até 5 mil não teve grandes resultados, mas enfim, foi, abriu mão de arrecadação, está dando 190 bilhões, não sei se também... É um erro que levanta a possibilidade de advogados do outro lado entrarem também na justiça, mostrando a lei eleitoral que proíbe a compra de voto, direta ou indiretamente. Assim como a gente vê o crime de quando um funcionário público recebe dinheiro, direta ou indiretamente, em troca de algum favor. Não precisa ser direto, pode ser para a mulher da pessoa, pode ser para a família, pode ser para o sobrinho. Pode ser de outra forma, e que a gente vê muito, sempre, muito isso sendo praticado aqui com milhões. Né? Bom, e mudando um pouquinho de assunto, uma questão mais trivial é que aconteceu mais uma vez, aconteceu o ano passado e agora de novo. Né? No ano passado foi em São José do Rio Preto, em que um homem, ao desembarcar do avião, tropeçou no degrau da escada de desembarque e morreu. Agora em Congonhas. De novo, uma senhora de 72 anos tropeçou ao descer no desembarque, né? A descida é mais perigosa e morreu, né? Porque provavelmente a pessoa estava com as mãos ocupadas carregando bagagem e não pôde se segurar no corrimão, né? Porque é essencial ficar a mão no corrimão, né? Fica aqui a lembrança, porque ao bater com a cabeça no chão atingiu uma região muito delicada do corpo humano e que pode paralisar o coração e o funcionamento dos pulmões na hora ali. Fica só o alerta. Mas a outra questão que vale o registro, né, está se realizando em Brasília um seminário internacional sobre direito, sobre justiça, com presença de representantes de supremas cortes de 17 países. E lá estão o presidente do STJ, o presidente do Supremo, presidente do Superior Tribunal Militar, Superior Tribunal do Trabalho, ministra Carmen Lúcia. Né? E estão tratando de juízes anti-inteligência artificial, anti-redes sociais, a perda de confiança do judiciário. E estão dizendo que esse seminário, que se realiza ao mesmo tempo que o seminário lá de Lisboa, o Fórum de Lisboa do Gilmar Mendes, é o anti-Gilmar Palusa. Vai ser prejudicado lá o Gilmar Mendes, os que estão no Fórum, por uma greve geral que vai haver quarta-feira, porque o Fórum de Gilmar vai... É segunda, terça e quarta. Na quarta-feira, greve geral, vai parar tudo em Lisboa. E interessante que estão lá Gilmar e Moraes. Dino iria também, mas fraturou o pé e não pôde ir. Mas me parece que realmente esses dois fóruns é para a gente olhar um e outro e ver que um é um evento, né? Que já foi patrocinado até pelo Vorkar, pelo Master. E o outro é uma tentativa de buscar ética, porque ética é um dos objetivos desse seminário aqui em Brasília. Não custa comparar, porque o Supremo está todo mundo já considerando que está dividido. De Brasília, Alexandre Garcia.
0: 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Ó, gente, ainda uma notícia que é política, um requerimento apresentado ao Poder Executivo pela vereadora Luciana da Luque Gás, está propondo a realização de um estudo de viabilidade técnica, econômica e financeira para avaliar a possível criação do Distrito de Corumbau, uma das localidades mais conhecidas e visitadas do município de Prado, aqui no extremo sul da Bahia. Segundo a proposta, o objetivo não é criar despesas imediatas para os cofres públicos, mas sim analisar de forma responsável a viabilidade da medida, respeitando a legislação e os princípios da responsabilidade fiscal. Corumbau é reconhecido por suas belezas naturais e pela forte atividade turística, fatores que contribuem significativamente para a geração de emprego e renda na região. Defensores da iniciativa argumentam que uma estrutura administrativa mais próxima da população poderia facilitar o atendimento das demandas locais e fortalecer o desenvolvimento da comunidade. O requerimento destaca ainda que a criação de um distrito poderia ampliar o planejamento de políticas públicas voltadas para infraestrutura, turismo e serviços essenciais, beneficiando moradores e visitantes. A proposta, no entanto, ainda está em fase inicial e dependerá dos resultados dos estudos técnicos para que o debate avance. A expectativa é que a discussão envolva a população, lideranças locais e representantes do poder público na busca por alternativas que contribuam para o crescimento sustentável de Corumbau e de todo o município de Prado. Aí, portanto, iniciativa aí da vereadora Luciana da Luquigás. A matéria que foi postada aí pela Revista Extremo Sul. Agora meio-dia, aliás, 1:01 na 99 FM.
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0: Final da edição de hoje do Tribuna Popular, temos um novo encontro com a notícia amanhã, meio-dia. Às 5 da matina, o nosso encontro é com a boa música sertaneja no programa Canta Brasil. A partir das 14 horas, na programação 99, tem Descontrolados. A todos uma ótima tarde de terça-feira e até amanhã, se Deus quiser.
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6: E aí, tudo bem? Quem é que está no ritmo? Nós, claro, estamos no ritmo perfeito. Hoje, terça-feira, dia 2 de junho.

0: Matheus e Cauã, ilusão de ótica com a participação de Ana Castela aqui no Ritmo. E agora dicas de bora emagrecer.
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0: Se você frequenta a academia e quer ver os resultados dos seus treinos no espelho, bater a meta proteica diária é obrigatório. A proteína é o macronutriente favorito dos atletas porque é essencial para a recuperação dos músculos, produção de hormônios e manutenção da saciedade. E quando falamos em fontes animais, estamos falando de proteínas chamadas completas. Elas contêm todos os aminoácidos essenciais que o nosso corpo não consegue produzir sozinho. É o combustível perfeito para construir o shape. Pega a dica.
1: Bora, turma! 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

0: Turma do Pagode, Zeca Pagodinho, pedindo a conta aqui no Ritmo. Volta já já com mais sucessos.
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2: 1:20.
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0: De volta no Ritmo Perfeito, aumenta o volume aí que tem sucesso chegando. Michel Teló, Toda Forma de Amor Exagerado.
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0: Lua Santana, no Ritmo Perfeito. Olho Marrom, o Ritmo volta daqui a pouco. Uma ótima terça-feira pra você.
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1: Já estamos de volta. O ritmo perfeito está no ar. Marília Mendonça, segundo o amor da sua vida.
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0: com Ana Castela, Péricles e muito mais. Final de mais uma edição aqui do Ritmo Perfeito, que tá de volta amanhã. Obrigado, hein, pela sua companhia. Valeu!
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0: daqui a pouquinho a gente entra no ar. Se preparem, quero a participação de todos.
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0: essa Sônia Quinha, por favor. Isso é a cara da Mikaela Joy.
1: Negativo.
0: Toma vergonha, amiga. Tá bom, chega. Tá dançando na gente. Acorda,
2: olá,
0: bebê.
2: Galerinha, aqui é o Cão Chupando Manga. Bacaninhas, rapaziada linda.
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0: Nós, papito, é nós, cabelinho de pelo. Muito boa tarde, muito boa tarde. Tensão, tensão, tensão. Mais um dia, mais uma tarde que surgiu, está surgindo. Pode estar parcialmente nublado ou não, fazendo sol ou não. Mas graças a Deus está trazendo força. Para quem não desiste de sonhar, o sucesso não mora na pressa. Pega a visão, não tenha medo de errar, não tenha medo de errar. Tente, tente, tente, tente outra vez. Pois os erros nos trazem aprendizados sempre, né, vida?
1: Yeah.
0: Muito boa tarde, caríssimos ouvintes. Nesse exato momento já estão todos preparados a nossa deliciosa Mikaela Joy. E claro, o Rudo.
7: Me dê, babai.
0: Uau, sim. Cara, nossa viagem inicia.
8: Que viagem é essa,
0: velho? E claro, viajando justamente nessa data de hoje, o que se comemora? Zoreia, dia 2 de julho de 2026. Fala pra gente.
9: Boa tarde.
10: Boa tarde, a vida é feita de desafios. O pior deles é não tirar um cochilo depois do almoço. 2 de junho é o dia 153 do ano, no calendário gregoriano. Faltam 212 dias para acabar o ano. Hoje é dia de sair mais cedo do trabalho. Partiu! Junho vermelho e laranja, campanhas que se completam. Junho laranja, mês de conscientização sobre anemia e leucemia. Junho vermelho, campanha de conscientização sobre a doação de sangue. Hoje é dia do pneumologista. Dia das profissionais do sexo. Dia Mundial da Conscientização dos Transtornos Alimentares. Em 1949, a Transjordânia passa a denominar-se oficialmente Jordânia, após anexar a zona oriental da Palestina. 1953, coroação de Isabel II, conhecida no Brasil como Elizabeth II, como rainha da Grã-Bretanha e Irlanda do Norte, na Abadia. 1964, criação da Organização da Libertação da Palestina. 1979, João Paulo II inicia sua primeira visita oficial à Polônia, tornando-se o primeiro papa a visitar um país comunista. 2003, Europa lança sua primeira viagem para outro planeta, Marte. A sonda Mars Express, da Agência Espacial Europeia, é lançada no Centro Espacial Baikonur, no Cazaquistão. 2024, Cláudia Sheinbaum é eleita a primeira mulher presidente do México

0: Obrigado, Zoreia. Agora eu quero chamar a nossa Alcione, a nossa Virgínia, a nossa Belo Nemo. Para nossos descontrolados, fala, bebê.
1: Ela é linda, charmosa.

0: Oi, oi, oi, a...
1: Ih, lasqueira. Amores, né, amor?
0: É o cimento, vida.
1: É o quê?
0: É a maceira.
1: A maceira.
0: Oi, amores, sejam bem-vindos de volta. Olhei pra aquele menino ali, lembrei do nosso corredor, o Will, né?
1: Sim.
0: Ele tá indo no menino lá embaixo?
1: Ah, sim, sim, mas ele tá andando muito assustado depois daquela reportagem do andar dele.
0: Não, meu amor, ele já começou, ele me viu, acertou. Aí ele só falou assim, olha a pedrada.
1: Oi, gente. Então quer dizer, né, que era Joy Fofocazinho da Tarde, que o nosso presidente quase foi pro além?
0: Sim, diz que a pressão aumentou, deram um susto nele, o carro quase atropelou ele. Não, vai andar que nem um sonso em rua, menino.
1: Tudo.
0: Costuma andar só na Hilux, né?
1: É, do patrão.
0: Aí vai de a pé, não sabe andar direito.
1: Mas tem certeza que foi? Isso não foi uma tadalazinha, assim?
0: O serviço ia, tadala mata bem, menino. Ia falar benção.
1: Deixa o menino também. Muito bom, Micaela Joy. Caríssimos ouvintes, podem ficar super à vontade, nosso Descontrolados, que é feito especialmente e carinhosamente para vocês, queridíssimos ouvintes. E claro, tá liberado para você ligar pra gente.
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1: Obrigado! Tá na hora, bebê!
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0: nossa Michaela Joy é fã da colombiana Shakira, né, bebê? You never na vida.
1: Seguinte, olha, fala Natanael, daqui a pouco eu vou cantar um hino nacional pra ele, né, Natanael?
0: É, amiga, vamos ouvir só um trechinho da voz aí do Natal, na intimidade.
2: Boa tarde, descontrolados.
0: Boa tarde.
2: Tudo bem com vocês?
0: Tudo ótimo.
2: Todo dia eu tô colado no programa de vocês.
0: Obrigado.
2: Eu gostaria que vocês passassem o vídeo, se vocês tiverem, o vídeo de Alcione e do tal do Belo, que são artistas, né? Grandioso,
0: sim.
2: Em termos de música, de conhecimento, são complicados. Não é só eles dois, não, eles e outros mais, né?
0: Certo.
2: Que não sabem cantar o hino nacional brasileiro.
0: Mas, nós temos sim a nossa cantora oficial do hino nacional já, né, Michaela Jones?
1: Até agora.
0: Sério, Mica?
1: Sério.
0: Podemos dar pausa?
1: Sim.
0: Tem certeza?
1: Absoluta.
0: Então, tudo bem. Posso tocar os tambores pra você se inspirar mais ainda, Michaela Joy? Por gentileza, calma, bebê. Se concentra, bebê. Ok.
1: Enquanto ele tá mandando um áudio, vou cantar pra ele agora.
0: Rapidinha. Canta, bebê.
1: Eu vira do Ipiranga, mais desplácida, de um povo herói dublado, restrublante. 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Se o penhor dessa igualdade. É o que. A culpa é do fone, tá? Que não tá chegando direito. Diz que a desculpa foi essa, né? Que Belo não saiu direito. E tal e coisa e tal, né?
0: Até o tempo fechou, Michaela. Já faz isso não, bebê. Faz isso não. Você quer tentar de
1: foi
0: novo?
1: Foi o tempo
0: meu amor?
1: Lá. Foi, porque o microfone tá chegando atrasado. Então não dá pra acompanhar, né?
0: Não dá.
1: E o coleguinha não saiu, né?
0: É verdade. Obrigado, meu amor. Gente, que horror. Bora logo. Para a fofoca internacional, Michaela Joy. Bora para a fofoca. E nós iniciamos com a nossa colombiana Shakira. Você sabia, Michaela Joy, caríssimos ouvintes, que a justiça da Espanha absorveu a cantora colombiana Shakira na acusação de fraude fiscal e também ordenou que o Tesouro Espanhol devolva mais de 60 milhões de euros. A artista? É pra raducar, né, vida? O valor milionário é referente a multas que ela havia pago somados aos juros. A promotoria acusava a estrela pop de omitir informações de forma intencional na declaração de imposto de renda no início do mês passado. O juiz já tinha arquivado outras investigações de fraude fiscal contra a cantora. De acordo com o juiz responsável, as autoridades não conseguiram provar que Shakira passou mais de 183 dias na Espanha em 2011. Conforme exigido pela lei espanhola por ser considerada residente fiscal no país. Na época, o argumento usado pela Receita Federal era que Shakira tinha ligações com a Espanha por meio de relacionamento do ex-jogador do Barcelona e da seleção espanhola, Gerard Piqué. E aí ela está mais riquita, mais milionária, né, vida? Obrigado, Paulo. Paulo saiu da...
1: Eu acho massa quando você fala inglês, né? Você faz um negócio pra desculpa, não saber que você fala errado.
0: Cala a boca, bebê. Cala a boca, tá, vida? Cala a boca. Eu acredito que você foi bastante elogiada pelo nosso Natal, né, Mica? Vamos deixar pro próximo bloco. Bebê,
1: fala.
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1: Boa! Para você que acabou de ligar o seu rádio, esse é o nosso Descontrolados pelo 3031-0099. E tem ouvintes já super atenados. Fala conosco, boa tarde.
2: Roda pra nós, que de abelha, mil e uma noite no seu quarto. Eu vou cantando agora. Roda pra nós aí, nego velho. Bom trabalho. E boa tarde.
1: É, Michaela Joy, olha a situação desse homem, Michaela Joy. Quem aguenta? Olha o tamanho da pança, os mocotozão tudo inchado. Ô dó, chinela só, os carocitos de prego. Parabéns, parabéns. Genoval.
0: Ô menino.
1: Gordinho, Miguel.
0: Olha a pose dele. Olha. Bem, bem, né?
1: Uhum.
0: Um sol da zorra de calça. Só pra botar calça. Quem não bota bermuda, seu menino?
1: Ei, diacho.
0: O cabelinho dele bacana, nevou legal, gostei.
1: Gostou, Miguel?
0: Essa tábua tá sofrendo com em cima dela.
1: É muito peso pra um pedaço de
0: ela
1: pau.
0: Ela tá assim, ó.
1: Ei, Mica, é muito peso pra um pedaço de pau, né, Mica? Meu Deus. Voltamos já, não saiam daí, crianças.
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0: Fábio.
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0: Muito bem, Micaela Joy. 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
0: Perfeito, Micaela Joy. Amanhã ele vai estar aqui presente ou ele estará já fazendo algo em especial ali, aqui a colar o Chato Brito, bebê?
1: Rapaz, não sei, quem tá preparando, né... Mais uma feira, café rural, né? Ah, a freia do negócio.
0: Do
1: agricultor, menino.
0: Tá bom.
1: Agronegócio.
0: Tá certo. Cala a boca, Micaela Joy. Cala a boca. Bebê, vamos falar um pouquinho do FASAF, por gentileza, Mica?
1: Só se for agora, ladrão.
0: Bago de jaca.
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0: Ah.
1: E quem tá ansioso com a Arraiá, o Itarraiá aqui de Tamaraju, hein? 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
0: Tem alguns hinos do Brasil aqui, vamos saltar.

0: O sol da pátria nesse instante.
1: Caramba, tem mais um, bebê.
2: Virado piranga, mas em paz tem dado. 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
1: Tá bom, chega.
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1: Tá bom, bebê, cala a boca, tá? Tá bom, tá bom. Beijo pra você.

0: Ser de luz para todos, que está sempre cantando pontualmente certinho o hino nacional. Ouça o que ele está dizendo, nosso Natal.
1: Vocês são maravilhosos, vocês são Pedro 90. E só vai de frente com vocês quem aguenta. Vocês são maravilhosos. Essa 99 é fora de série. É colado, é colado. Eu sou colado com vocês aqui 24 horas. Você não, Michele, você canta bem.
0: Canta não, pelo amor de Deus. Mas tem pessoas, ou uma pessoa especificamente que está com...
2: Eu deixo o áudio do menino completar. E você é ansioso, hein?
0: Menino.
2: Menino, deixa o trem lá.
0: É quase 2 minutos.
2: Deixa, menino, o trem.
0: Olha o tempo, vamos partir para aquela boca, Belo.
1: Michele, tem um rapaz aqui que dá risada com você, viu? Ele me pergunta aqui, ela é mulher ou é homem? Eu digo, rapaz, eu até agora eu não sei qual... Eu não sei qual é o sexo dela.
2: É mulher Kinder Ovo, tem a surpresinha, vida. Mulher de penca.
0: Peraí, repita, por gentileza. Tira a dúvida mais uma vez.
1: Até agora eu não sei qual é o sexo dela.
0: Sim, qual é o seu sexo?
2: Aqui é igual Kinder Ovo, vem a surpresinha. Famosa mulher de penca. E que penca, meu amor. Rendida que nem alcinha.
0: Fala, para com isso.
1: Eu sei que é uma pessoa maravilhosa. Agora eu não sei se é mulher ou se é homem. Ele fica dando risada aqui, me perguntando. Pra seu Natal. Ele é uma pessoa. Ela é uma mulher ou é um homem? Por que eu tô risada? Ele foca na galera aqui com você, viu? Gosta de ouvir seu programa. Aliás, todos nós gostamos, né?
0: Obrigado.
1: Gosto muito de vocês.
0: Obrigado.
1: É Sivaldo Miranda, é Carlos Brito, é Vaninha. Eu tô 24 horas colado aqui na 99, viu? Parabéns pra vocês aí pelo programa.
2: Obrigada.
1: É igual o Bega no Rango, né?
0: Oba!
1: O Bega no Rango também é outra. Dia de sábado,
2: você tava falando mal de você fora do
1: só
2: ar.
1: Alegria.
0: Cala a boca, Miguel. Tchau.

0: qual o tema de hoje, Michelangelo?
1: Hoje queremos saber de você, Solaninho, cabelinho puva. Se você tirar o negócio da frente, eu agradeço, tá? Obrigado. Ah, tá. Já conheceu alguém pela internet? Conta pra gente! Conta!
0: Afinal de
1: você
0: contas...
1: Você várias, né, vida? Você, da sua época, não era internet, era pelo telefone, by night. Você postava... É by night, agora, tudo 29. É, pode ver ludo.
0: Cala a boca, Miquinha, cala a boca. Menino, cala a boca,
1: amiga. Olha, chamando você de mal educado,
0: por que,
1: né?
0: Vida? Chamando
1: porque
0: você...
1: Porque você cortou o áudio do... Do menino.
0: A gente vai ter que fazer uma reunião dos três chefes, né? Um quer que fala, né, áudio de 30. O outro quer de menos 30. Esse aí que é o ex-cabeludo.
1: De qualquer jeito ele quer, né?
0: É, cala a boca também você, tá?
1: Foi isso mesmo, foi pelo by night, pelo telefone.
0: Cala a boca.
1: Eu fiquei sabendo das historinhas dele, né?
0: Aham.
1: Uhum. E-mail, né? É...
0: Gente, respeita o avô do menino, rapaz. A fofoca saiu lá, não foi? No velório. Menino, pergunta de hoje no nosso emboquete. Ô, S.S. Soares, já conheceu alguém pela internet? Como foi? Conta pra gente, aproveita que a sua esposa não está ouvindo nossos descontrolados. Ele fala muito pouco da
1: vida
0: pessoal,
1: né? Eu acho que a esposa foi pela internet.
0: Foi, Mica?
1: Eu percebi que ele é meio dizer que é metido tímido, né? Então, na internet ele falou mais à vontade. Ah. E tal, hoje, até hoje, graças a Deus. Três filhos, né?
0: É.
1: Três filhos.
0: Isso.
1: A mulher e um carro.
0: Ele cuida mais do carro do que... Ei, Michela Jo. Chega em casa. Rapaz, você tá venenosa hoje, né, velho?
1: Você tem que fazer a barba, vida, que a boca tá toda branca.
0: Você tá bem?
1: Ó, o menino aí respondendo, lá de São Paulinho.
0: Sim,
1: né?
0: O que é que o nosso Emanuel?
1: Nunca conheci ninguém pela internet. Sou bem cauteloso. Prefiro conhecer pessoalmente mesmo. Eu já sou virgem, já falei, não tenho ninguém.
0: Tá certo, Mica. Amiga, você poderia ir até São Paulinho para ela te conhecer, ele conhecer você pessoalmente, né? Vai que pica.
1: Vamos ver, conhecer as terras raras que todo mundo fala e ninguém vem falando nada, né? Fala e ninguém vê nada, né?
0: Exatamente.
1: Já tem quantos anos já, vida?
0: O quê?
1: Uns 4 anos já.
0: O quê?
1: E disse que tem umas terras raras em São Paulinho.
0: É.
1: Né? E do quintal dele, que é grandão, né?
0: É, tem cacau, tem frutapão, tem nossa mandioca.
1: Casa.
0: Vamos ouvir o que o nosso preguiçoso lá, que está deitado no pau, está dizendo pra gente. Por favor.
2: Miquel, acabei de chegar do serviço, eu não sei, tô aqui deitado, descansando e ouvindo o descontrolado.
0: E deitado aonde, Mica?
1: Uma tauba, olha, uma a tauba chega tá torta.
0: Mas você conhece?
2: Você cantar assim brasileiro aí, precisa ensaiar mais vezes. O fone tá longe, tá? Coitada. Ah, você tá igual a Bela, mas o senhor lá mesmo.
0: É, a senhora lá mesmo que é o senhor. É, Michela Joy. 3031-0099.
1: Ronaldinho, boa tarde, bebê. Boa tarde ao Max. Boa tarde, meu gordinho maravilhoso de Teixeira de Fritos, que já mandou um áudio ali, esperando... Né?
0: Esperando o que, Mica?
1: Você passar.
0: Ai, tudo bem. Fala, gordinho, boa tarde.
1: 11 segundos.
3: 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Boa tarde, Mica.
1: Boa tarde, amor. Quase, hein?
3: Boa tarde, ouvinte 99.
0: Boa tarde.
3: Terça-feira, né? Terçou, tô por cá. Começando a desintoxicar.
0: Ixi.
3: Aí pro meio de semana já começar de novo, né?
1: É, quarta-feira, né? Amanhã, quinta é feriado. Aí você poder colaborar, viu, meu amor?
0: De novo, Mica?
1: Não, já tem um mês já, né, menino?
0: Deixa o menino.
1: Escutar dos outros natais.
0: Deixa o menino. Será que ele pagou a laje, gente?
1: É. Tá. Essa semana eu vou mandar pra você um cravinho pela lotação, tá, meu amor? Você é meu queridinho, eu amo você.
0: Mica, como é que você... É tão falso assim, Mica. Você é muito falso.
1: Eu sou verdadeira, meu lindo.
0: Não, não, você é treiteira, Mica. Mais uma. Fala, gordinho.
3: Tem que fazer alguma coisa com minha saúde. Porque se eu falar boa tarde e botarem tampar minha boca, eu caio desmaiado. O fôlego tá acabando.
0: É verdade.
1: Vem cá me ajudar a carregar cimento, né? Pra... né, dar uma focinha, você deveria ajudar também, né, vida?
0: Com a honra e com o maior prazer, tá?
1: A Lajota se encarregou toda mulher, imagina.
0: Boca, idiota!
1: Vê se me ajudou.
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0: Anitta, lembrei de você, minha vida.
1: Yeah,
0: oh, verdade. Eu sei que nós estamos numa data que você é super apaixonada, São João, festas, né? Aquelas bebidas gostosas, o forró tradicional que você gosta, não é verdade, bebê?
1: Uhum.
0: Portanto, meu amor, ouça este conselho, meu amor, pra você aproveitar a Copa, os boletos.
2: Um novo boleto foi emitido no seu CPF, embora Serazianes, embora, meu amor, que a fatura do vencimento dia 10 e 15 está se aproximando. Você tá me entendendo, meu amor? Bora, bora, não tem desculpa, não tem confusão, sabe por quê? Na hora que você passou o cartão, você tava animadíssima. Então, esse mesmo ânimo, você tem que pagar a fatura. Você tá me entendendo? Você não pode perder esse cartão. Seu nome tá sujo, você só tá conservando esse cartão porque você sabe que você não pode perder ele. E pedir cartão emprestado, meu amor, a alguém é a maior dificuldade. Então bora trabalhar, bora correr.
0: Olha pra mim, não.
2: Porque a fatura tá chegando o vencimento, meu amor. Você tá me entendendo? Como é que você vai comprar sua blusa da Copa? Me diga aí, como é que você vai comprar sua bota do São João? Porque a do ano passado já descolou. Você tá me entendendo? Então bora, bora, bora, bora, bora. Bora no clareou, no clareou, bora clarear essas dívidas aí, você tá me entendendo? Não adianta reclamar, não adianta confusão, não adianta nada. Você tá me entendendo? Bora, bora, bora, bora!
0: Tá vendo como eu sou seu amiguinho mais querido? Dou um incentivo legal pra você. Bora, bora, bora, bora agilizar. Né, vida?
1: Bora, bora, bora, meu amor.
0: Bora, mas tem uma outra parada aqui que é bem interessante. Quando você recebe o seu digníssimo pagamento com muita luta, né, vida? Ouça, meu amor.
3: É... O pobre, quando cai o pagamento na conta...
4: Será que é meu pagamento que caiu? Deixa eu olhar. Nossa, meu pagamento caiu, ó. Nossa, R$1.600. Deixa eu entrar pra eu pagar minhas contas logo, né? Eu tava esperando esse dinheiro cair pra poder pagar minhas contas. Nossa, eu tô tão feliz que meu pagamento caiu. Agora eu vou pagar minhas contas. Deixa eu ver o que eu vou pagar primeiro. Ah, já sei, eu vou pagar primeiro o aluguel. O aluguel é R$600. Ah, eu vou tirar o dinheiro pra fazer a compra do mês. Eu vou tirar R$500. Internet, porque a internet já vai vencer. R$100 da internet. Ah, tem água e luz também, né? Não pode esquecer não, senão eles cortam. Eu vou pagar também. Deixa eu ver agora o que é que falta. Ah, tem o dinheiro do gás. Mas peraí. Eu acho que não vai precisar não, porque eu tenho um vale gás. É, eu tenho um vale gás. Então o gás eu já não vou pagar. Deixa eu ver agora o que é que eu vou pagar. Ah, tem a mulher do perfume. É, tem que tirar aqui, ó, R$100.
0: Você pagou?
4: Tem que tirar. Ah, tem a fatura do cartão, é R$100. Deixa eu pagar logo também. Pronto, paguei tudo. Agora eu vou ver quanto que me sobrou. Não me sobrou nada. Não sobrou nem R$1. O meu dinheiro foi tudo embora com essas continhas.
3: O pobre, quando cai...
0: É verdade.
1: Aí depois tem um povo, né?
0: Sim.
1: De alto escalão, que recebe não sei quantos mil, fala que não consegue viver com aquilo lá, não. E o trabalhador se lanha com 1.600, né?
0: Milagres.
1: Que tanta hipocrisia.
0: Nossa senhora, você falou o quê, bebê?
1: Hipocrisia.
0: Ah, depois dessa, só tocando Ana Vitória e Thiago York, bebê. Nossa, mano.

0: Marina Fonseca desabafa após ser alvo de ofensas em estádio. Eu me senti acuada. A influenciadora se pronunciou pela primeira vez após os ataques sofridos no Maracanã e publicou uma reflexão sobre críticas, julgamentos, superação e força feminina. Na noite desta segunda-feira, dia 1º, Virgínia Fonseca quebrou o silêncio e se manifestou pela primeira vez após ser alvo de xingamentos durante um amistoso entre Brasil e Panamá, realizado no último domingo, dia 31, no Maracanã, no Rio de Janeiro. A influenciadora usou as redes sociais para compartilhar um longo desabafo sobre julgamentos, críticas e os impactos emocionais da exposição pública. A empresária refletiu sobre os desafios que enfrentou ao longo da trajetória pessoal e profissional, além de deixar uma mensagem de força, superação e apoio às outras mulheres. Abre aspas. Eu estava pensando esses dias, e sabe de uma coisa? Eu também me canso. Eu também tenho dias em que dói, mas eu me reconstruo. E percebi que uma das maiores lições que a vida me ensinou até hoje foi que as pessoas sempre vão ter uma opinião sobre você. E na maioria das vezes, isso diz muito sobre elas do que sobre você. Quando comecei a gravar vídeos para a internet, diziam que eu estava passando vergonha. Eu senti vergonha, mas continuei, disparou Virgínia. Nos relacionamentos, fui julgada. Na maternidade, fui julgada. Quando construí empresas do zero, fui julgada. Lembro de que diziam que eu não duraria um ano, depois que era barato demais, depois que era sorte. E quando já não existia mais do que dizer, começaram a questionar os métodos, os números e resultados. Os números das empresas que construímos com tanto trabalho passaram a ser questionados mesmo sendo auditados por uma das maiores empresas de auditoria, a BDO. Fecha aspas, completou a apresentadora.
1: Rapidinha dos controlados!
2: Pronto, perfeito! Well, agora são 2:59.
3: Repita!
2: 2:59, os seus besitos tá indo pra quem, Mica?
3: Meu canelinha seca que tá sumido, né? Da Max Bike.
2: Será que ele gastou
3: o
2: tudo?
3: O outro sumiu também, né? O homem Gardenal arranjou a mulher, desapareceu, assim. Mas quando tá sofrendo, tá abandonado em Corumbau, aparece pra ouvir a gente. Agora sumiu, né? Ai, sumiu o Pix também, né?
2: Aí todo dia fica mandando áudio de 2 minutos pra gente, aquele vídeo, né? Ai, tem o que
3: me ajuda?
2: Deixa ele.
3: Deixa ele.
2: Na hora que ele vier aqui cortando pelas beiradinhas, nós damos uma decepada nele.
3: Fica com ferro ferido, tá, meu querido?
2: Isso mesmo. Meu Deus, viu? S.S. Soares, esse foi um recado para aquele Américo lá em Curumbai, que não é verdade,
3: bebê? É verdade.
2: Michela Joy.
3: Compadre Ronaldo, é verdade.
2: Bora partir lá pro Coati, bebê?
3: Só se for agora.
2: Por favor, boa tarde. Primeiro, uma ótima tarde para Dedê, lá no Fátima, da sua distribuidora de bebidas. Também curtindo e ouvindo. Hoje é terça-feira. Hoje ele está lá no Coati, ajeitando a casa para receber os amigos.
3: Dedê?
2: Sim.
3: Invadiu lá também?
2: Menino, já tem 10 anos que ele tem já uma casa lá, vida.
3: Da invasão, né? Que bom que deu certo, né?
2: E agora vai ter o primeiro arraiá da bodega do Dedê lá no Coati, bebê. Ah. E nós somos...
3: Aí faz... O Alci tá reclamando. Leva jogo pra lá pra você ver. Leva, né, Alci?
2: Aí eu não vou. Ouça, Michela Joy.
4: E aí, meu jovem, boa tarde. Como é que vai você, meu jovem? Manda uma alôzinha aqui pra Alec aqui, ó. Alec jogando duro aqui no Coati.
2: Jogador Alec. Quem mais?
4: O rei do café não é fácil, não. O rei do café tá jogando duro aqui agora. Agora não é rei do café mais, não. É rei do pedreiro agora.
2: Justamente.
3: Rei de cimento.
2: É, jogando duro. Muito bem. Um abraço pra todos os quatianos, né, bebê?
3: Os quatienses, menino.
2: O quê?
3: Os quatienses.
2: Os quatienses. Bora pro nosso tema de hoje, bebê. Michela Joy, qual o nosso... Calma que daqui a pouco nós vamos bater um dedinho de prosa com ele, tá? Michela Joy, qual o tema de hoje, bebê?
3: Já conheceu alguém pela internet? Conta pra gente.
2: E o que o Ronald falou, vida?
3: Já sim, claro, foi top. Muito bom, né?
2: É, tá se soltando com a gente, danado, né?
3: Você vizia.
2: Que havia a boquinha dele
3: mesmo. Cadê? Ficou parecendo você naquele gifzinho, né?
2: Aquela boca.
3: Um cantinho de boca.
2: Ele passou banha de cacau, né?
3: Nos é bom lábios. Pros lábios ficarem carnudos, né?
2: E não ressecar.
3: E brilhando.
2: Agora vamos pro nosso bago de jaca lá de Porto Seguro. Boa tarde.
5: Olá, Mica. Olá, Alci.
2: Olá.
5: Tô por cá. Tô sentado aqui no quintal, ouvindo o melhor programa descontrolado.
2: Olha que bicho falso, né? Faz. Ele fala isso
3: com todas as... Outro dia tava na Extremo Sul, né? Ouvindo quem, dia... menino? Ele falou que é o melhor programa.
2: Sivaldo, não, é Gerson Bronzeado.
3: É,
2: menino. Ô, menino.
3: Ladrão.
2: Falso.
5: Meu irmão, deixa eu falar. Eu já arrumei, sim, uma namorada pela internet. É, uma deficiente visual. Pensa no bicho ciumento, é o tal de cego. Homem ciumado e outro ladrão que também é cego. Homem, pelo amor de Deus. Fiquei com essa moça 8 meses. Ela é lá de Conceição de Jacuípe, tá? Aí eu veio pra Porto Seguro, ficou uns 4 dias, depois meteu o pé. Mas é isso aí. Mas foi uma experiência boa. Graças a Deus, eu tive essa experiência. Mas, Mica, homem, pelo amor de Deus, Alci, toca uma cantiga pro velho. Não deixa meu áudio, deixa meu áudio. Toca meu cantiga aí. Deixa a vida me levar, de Zeca Pagodinho, o ladrão, vambora!
2: Nossa! Pediu um clássico, né, Mica?
3: Lembrei de José Nilton, né? Olha, se cortar meu áudio, não mando mais não. Se acelerar, não mando mais não.
2: E continua mandando, né?
3: Olha, meu lindo, chegou, você chupa?
2: Mas antes disso, vamos atender o ouvinte, por favor.
3: Ei.
2: Ai, que coisa linda!
3: Oh. Tá no quintal sambando!
2: Samba, ladrão!
6: Eu já passei por quase tudo nessa vida. 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
2: Gosta de Zeca Pagodinho, bebê?
3: Sim.
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2: É.
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3: Deixa a vida me levar.
2: Sacote rápido. Ah. Facas. Tá bom.
3: Empolguei.
2: Tá bom, chega. Bebê!
3: Oi!
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2: Perfeito.
3: É sexta, vem sexta, ó. Calma, não pula pra sábado. Sexta, mesmo horário, tá bom, gente?
2: Tá bom.
3: Aí vem sábado. Sábado é outro horário. Você sabe qual horário?
2: Das 7 às 10.
3: Pois é, esse horário aí, tá bom?
2: Ótimo.
3: E qual horário?
2: O quê?
3: Um sábado?
2: Das 10 a... Me atrapalha que eu sou ruim. Das 7 às 10 e meia da manhã. Você me deixa. Você me deixa doido. Fala isso não.
3: Que nego.
2: Fala isso não.
3: Tudo.
2: Minha, que nós temos uma reclamação.
3: Amanhã eu vou lá te ver, tá, vida?
2: Vá à vontade. Nós temos uma reclamação.
3: Vou levar o mel, vou pegar hoje.
2: Perfeito. Temos uma reclamação, Micaela Joy.
5: É, você deixou meu mesmo tocar, não, né? Tá bom.
2: Vai ouvir aí no seu Weezer, vai ouvir no seu, né, bebê, no Spotify.
3: Que isso, meu amorzinho.
2: É verdade.
3: Em aquele comprovante lá de que, vida?
2: Os 900 reais.
3: Os 900 contos que você mandou ontem.
2: Ótimo.
3: Pra mim que não foi, meu amor.
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2: Pronto, Micaela Joy. E o ramo de chamou lá de quê, bebê?
3: Ah, nada disso, cambada.
2: Ah.
3: Para.
2: Que mica. É, tivemos que fazer uma reclamação no ar.
3: É, só assim ela apareceu.
2: Nós tivemos que sair do script, né, bebê? Sim. E fazer uma reclamação.
3: Saímos do padrão, né, pra não tomar choque.
2: É, e aí tem esse, aí quando tá precisando, né, meu amigo, meu ilustre, meu inoxidável.
3: Aí já é Toquinho que sumiu, nunca mais mandou mangaba, né, camarão, mais nada, né?
2: Cala a boca, Mica. Vamos ouvir. Solta, Mica.
3: De logo.
2: Ah, tá, vamos ouvir.
7: Boa tarde, descontrolados. É. Me chamaram, bateram na minha porta, pois eu estou aqui. A pergunta para vocês é, vocês chupam? É, Alci, Mica, forte abraço, viu, meus irmãos? Oh, obrigado por lembrar de mim, tá? Tô aqui rachando de rir de vocês. Existe momento pra tudo, né, Mica? Não é, Alci? Existe momento pra tudo. Existe momento pra gente estar empolgado, animado, chorando, berrando. Até pra namorar também existe momentos, né? Forte abraço, meus amigos. Deus abençoe, tá?
3: Tá. Sabe por que tá namorando? Se viu. Tá bem, importante que tá bem, meu amor. Tá transando,
2: Pelo amor de Deus. Ô, meu Deus.
8: Trouxa!
2: Pelo amor de Deus, sobe a gente. Eu tenho pensão pra pagar.
3: Tá, tem coradinha. Você não pedalou mais. Como é que pedala as pernas fracas?
2: Ô, namorador... Boa sorte, viu? Cuidado com o Tadala, vai pro mais fraquinho.
3: Não, ele precisa disso não. Tem certeza? Novo, o homem tá bacana,
2: ele
3: né?
2: Ele fez reposição hormonal.
3: Bom.
2: Ô, Américo, já conheceu alguém pela internet? Conta pra gente, como foi? Os mínimos detalhes, tá?
3: Eu acho que Jaconda foi pela internet.
2: Jaconda? E assim, tem um cidadão que tá meio atravessado, ele não tá respondendo nossos temas. Por que, Miquela? Ele tá com medo de alguma
3: coisa?
2: Ele tá
3: no trabalho, não pode falar muita coisa, né? Tem que tomar conta do cimento.
2: Ô, Max, conta pra gente, você já conheceu alguém pela internet antes de Simone? Conta pra nós. 3031-00,
3: esse aí não vai responder também não.
2: Será, Miquela Joy?
3: Ontem ele correu, né?
2: Se ele não responder, nós não iremos tocar a música de John Secada que ele gosta. E aí? Ah, conta pra nós, 3031-0099. Voltamos já.

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11: Joy, caríssimos ouvintes, nós estamos de volta nessa belíssima tarde de terça-feira, né, bebê? Agora são 3h14.
12: Repita!
11: 3h14. Bora pra uma resenha de futebol, resenha da Copa, Michela Joy. Por favor,
13: Michela. Essa é pra você curtir. Com a
1: comentar e compartilhar.
11: Ah, obrigado, obrigado.
8: Atenção.
11: Muito bem, Micaela Joy. Mica, você sabe que criança sempre fala a verdade, né, vida?
8: É verdade.
11: É verdade.
8: É verdade.
11: Então, ouça esta aqui, é muito bom pro Omax. Por favor, bebê, o que está acontecendo?
12: Tio!
13: Tá animado com o Hexa?
12: Sim!
13: E aí, quem você aposta que será o grande destaque do Brasil na Copa do Mundo?
12: Claro que o Paquetá, né?
13: Paquetá. Achei que você fosse falar Neymar.
12: Neymar também, né? Só fica caindo quando pega a bola.
11: É, Max. Até uma criancinha tá dando de 10 a 0.
8: Esse menino ia ser um foguetinho, menino.
11: Mas tem mais, tem mais.
14: Participou de todos os gols da seleção hoje. Muito boa partida. O que você tem a dizer sobre o Neymar, né? O desempenho dele hoje.
15: Sobre o Neymar?
14: Isso, desempenho dele.
15: Ele nem jogou.
14: Pois é, no banco, né? Que ele tava no banco, sim. Mas você acha que no banco ele foi bem ali?
15: Foi, ele tava bem sentadinho, no caio da cadeira, tava bem.
14: O que você acha, assim, que ele achou do gol que você fez hoje?
15: Mas ele comemorou junto com a gente também. Eu queria até aproveitar pra mandar um abraço pra minha mãe.
14: Não, a mãe do Neymar, você acha que ela daria um abraço pra você também?
15: Um abraço pra mãe do Neymar também. Eu quero agradecer toda a torcida do Brasil.
14: Aí, que... no caso, se o Neymar desse um abraço, era melhor, né?
15: Do que eu chamo ele pra abraçar depois, mas eu quero dizer assim, eu quero aproveitar que é a primeira vez que eu tô aparecendo pra dizer que eu tô muito feliz por estar aqui na seleção.
14: Sim, eu tenho certeza que o Neymar deve estar feliz.
15: Tá feliz, mas eu também, eu quero dizer que eu que participei de todas as desgramas do gol, eu faço inteiro chamar não.
14: É isso aí, rapaz.
15: Chama o Neymar então, mas chama ele.
11: Meu Deus do céu, hora dessa, nosso Max tá lá naquela pendura, né, bebê?
8: Eita!
11: Ótimo. Micaela Joy, eu sei que você gosta bastante aí de um energético pra ficar super ligado, né, bebê? 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
11: Né, e já nós temos mais informações aí pros nossos queridíssimos ouvintes pelo 30310099. Mica, será que ele está habilitado para responder o nosso tema de hoje, o Américo, lá do Curumbá, vida?
8: Só se for agora.
11: Será que a esposa dele liberou ele falar? Se ele já conheceu alguém pela internet? Será que ele conheceu a... como você fala? Gioconda?
8: Gioconda, né?
11: Conta pelo 30310099, por favor, fale pra gente, América.
16: Alcir, Mica, respondendo pra vocês aí em boquete aí, não. Eu não conheci ninguém para, obviamente, eu me relacionar pela internet. Eu sou igual Santo Tomé, é ver pra crer e pronto e acabou. Essa é minha opinião, um forte abraço a vocês e toda a comunidade de Curumbá.
8: Obrigado.
11: Até a voz melhorou.
8: É, né? Menino.
11: Olha,
8: tomando sopinha.
11: Sopinha? Você acha que tá tomando sopinha, Mica?
8: Uma sopinhazinha, né? Pra ficar fortinho.
11: E o nosso grandão, Mica? Vamos ouvir.
17: Ô, moço, antes de eu conhecer Dona Vânia, a gente se comunicava por sinal de fumaça. Orelhão de ficha, pelo amor de Deus. Que internet.
11: É, gente, lembrando o passado, essa risada quando ele ainda brincava.
8: É,
11: né,
8: danado.
11: Hoje tá aí nessa luta.
8: Hoje só fica com a pilotinha de fora, tomando frio.
11: Bem protegidinho, né, Vi?
8: Essa danadinha ali, a Nena, tem cara que de vez em quando ela dá uns. E Kumuru, né, o pescador, foi pela internet.
11: Foi pela internet?
8: Sim, foi pelo Instagram, vida.
11: Gente, ela... Caramba, velho. Quem diria, me surpreendeu a bichinha. Olha quem está respondendo, Micaela Joy, enquanto... Ele digita. O que lá para as bandas de Minas Gerais está dizendo?
8: Boa tarde, meu bode véi. Mor, da Pomba Mole, respondendo, pessoalmente já fico meio desfiada. Imagine... só pela internet, sei lá, vai que é um psicopata. Você foi pro telefone e eu adorei, meu amor. Apaixonadinha de você.
11: Isso, já diretamente lá pro nosso pradinho doce de açúcar.
8: Eu já sou de uma geração mais nova, né, meus amigos? Mas eu prefiro ficar neutro. Beijos e abraços pra vocês. Adoro vocês.
11: Ele tá esperto. Uhum. Eu acredito que ele deu um puxãozinho de orelha nele. Não se expõe muito, fica neném, fica de boa. Será que Dona Simone pegou no pé dele, vida? Uhum. Será?

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0: programa Descontrolados com Mika e Alci, Alci Mika. Muito bem, obrigado, Paulo. Cada sequência da hora para os nossos queridíssimos ouvintes. 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
0: Fala pra gente, bebê.
1: 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Isso é cartonado, vida. É. 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
0: Que chique.
1: Ficamos aqui próximo ao semáforo dos Correios, na rua José de Anchieta, também em Prado, lá na Avenida 2 de Julho, ao lado da casa Sinha.
0: Mandou bem, Mikaela Joy. Tá demais, bebê.
1: Carregar, né, lindo? Depois, aos olhos do pai.
0: Amém. Depois vou te dar um dinheirinho pra você botar outra tinta.
1: Sim, eu aceito, vida.
0: Já tá amarelando já, tá, amor?
2: Batman.
0: Boa, bebê. Agora são 2 horas. São 3 horas e 44 minutos. Olha, segundo nossa Nena, falou que não. Ela não conheceu ninguém pela internet, não quer conhecer.
1: Ela conhece pelas bodegas, que ela vai e beba, menino.
0: Pior que é verdade,
1: fica
0: mesmo.
1: Fica só no balcão, ela gosta de um balcão. Eu vi na cachaçaria, ela no balcão. E ela fica pendurada, menino, que é pequititita.
0: É pra ver se puxa o pescoço. Ô, Nena, menino, vai cuidar desse netinho, sai do pé de balcão.
1: Menino, eu já leio, parece já... Tá diferente. Esse é Mujaro?
0: Sim.
1: É Jarley. Tá diferente.
0: Tá sequinho o bichinho, né, menino?
1: Tá igual tu, vida.
0: Cala a boca.
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0: Coisa boa, Black Eyed Peas, Michaela Joy.
1: Eu lembrei, tava aqui tentando lembrar e acabei lembrando, né? Não tem uma que faz... Essa não, né?
0: Não,
1: é outra.
0: É outra, exatamente, bebê, exatamente. Ah, infelizmente, estamos chegando no nosso horário de nós partirmos, né, Mica?
1: Sim, amanhã estaremos de volta, meiuca de semana.
0: Boa, Michaela Joy, boa. E amanhã, será que nós temos... presença.
1: Sato Brito talvez vai estar, né? Porque ele é dono do programa e ele aparece quando quer, né, vida? Semana mesmo foi regravação, né? Então, breve.
0: Bem breve, né?
1: Só amanhã pra saber, tá?
0: Claro.
1: Às 15 horas, né?
0: Sim, pontualmente às 15 horas, com café ou cappuccino. Ele gosta muito de cafeína pra ficar super ateio. Passando as informações da previsão do tempo, a cotação dos animais, dos cafés, dos minduins, de tudo, né, bebê?
1: Sim.
0: Obrigado. Eu estou na torcida dele, do Chato Brito. Esteja aqui amanhã no nosso programa Descontrolados. Beijos. Obrigado a todos pelo carinho, pela atenção. E amanhã, a partir das 14 horas, nós estaremos de volta com a nossa bela, belíssima, a melhor cantora do hino nacional da interpretação, Michaela Joy, né, vida?
1: Tchau, gente. Sim. Amanhã estaremos de volta aqui nos 99.7 FM do seu rádio. Muito obrigado pela atenção, pela oportunidade. E até lá.
0: Até lá. Segundo bloco de informações da nossa rapidinha aqui do nosso Descontrolado. Até amanhã.
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3: Gabriel Medina comenta post de Neymar Júnior após rumores de racha na amizade. A web apontava um suposto afastamento entre os amigos devido a rumores de um possível envolvimento da namorada do surfista com o craque do Santos. Informação negada pela modelo. Após rumores de um racha na amizade entre Neymar Júnior e Gabriel Medina, o surfista interagiu com o jogador nas redes sociais no último domingo, dia 31. O atleta de 32 anos comentou em uma publicação do craque após a partida entre Brasil e Panamá no Maracanã. Abre aspas. Como é bom sentir esse carinho do nosso país. Agora é seguir viagem em busca do nosso objetivo, nosso sonho. Vambora, Brasil, rumo ao Hexa, escreveu Neymar após o jogo realizado no Rio de Janeiro. Medina, por sua vez, interagiu com um amigo pela primeira vez desde o surgimento dos rumores. Abre aspas. Sua hora vai chegar. Fecha aspas, comentou o surfista.
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0: Thiago André Barbosa, o nome
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0: Mário Fernandes, uma salva de palmas, galera. Mário.
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4: Bebê, vamos relembrar aquela saudade nossa.

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0: Assim, ó.
1: Se eu soubesse quanto custa uma cerveja numa balada furracá de sexta-feira, aí eu teria esfriado minha cabeça. Eu trocaria.

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13: Em Brasília, 19 horas. Está no ar a Voz do Brasil. As notícias do governo federal que movimentaram o país no dia de hoje.
14: Olá, boa noite.
13: Boa noite para você que nos acompanha em todo o país.
14: Terça-feira, 2 de junho de 2026.
13: Vamos ao destaque do dia. Brasil reage a tarifas americanas.
14: O governo recebe com indignação proposta dos Estados Unidos em fazer nova taxação a produtos brasileiros.
13: E afirma que não há justificativa para medidas unilaterais contra o nosso país ou contra patrimônios nacionais como o PIX.
14: Presidente Lula condena taxações e diz que PIX é de graça, público e do Brasil.
15: Não é possível. O país não aceita ser tratado como se fosse uma republiqueta de banana.
13: E ainda, saúde.
14: Inaugurado o novo hospital universitário em Catalão, Goiás, que vai beneficiar mais de 1,5 milhão de pessoas.
13: Unidade terá atuação de destaque nas áreas de clínica médica e cirúrgica, pediatria, atendimento a queimados e oncologia. Gabriela Noronha.
16: O hospital universitário de Catalão vai ampliar a formação de médicos. Com mais especialistas, a expectativa é reduzir o tempo de espera por consultas, exames e cirurgias na região.
14: E vamos falar também sobre o Desenrola Pequenos Negócios.
13: Quem tem dívida pode negociar e ficar no azul. Sobre o tema, vamos conversar com Paulo Pereira, ministro do empreendedorismo, da microempresa e da empresa de pequeno porte.
14: Hoje, na apresentação da Voz do Brasil, Luciana Vasconcelos e Luciano Seixas.
13: E a
17: acompanha a gente ao vivo, acesse radiogov.ebc.com.br ou o canal Gov na sua TV aberta.
14: O governo do Brasil reagiu à possibilidade de imposição pelos Estados Unidos de uma nova taxa de 25% a produtos brasileiros.
17: Um documento rebateu ponto a ponto as alegações norte-americanas, comprovando que na relação comercial entre os dois países, os Estados Unidos levam vantagem financeira.
14: Outro ponto defendido foi o sistema de pagamentos PIX, que o Brasil considera como inegociável.
18: Após uma reunião para discutir a intenção dos Estados Unidos de aplicar uma nova tarifa a produtos brasileiros, o vice-presidente Geraldo Alckmin lamentou a recomendação do escritório do representante de comércio dos Estados Unidos. Alckmin afirmou que as autoridades brasileiras forneceram farta documentação comprovando que a política comercial brasileira não discrimina nem prejudica o comércio dos Estados Unidos, tampouco viola normas internacionais vigentes.
19: O governo brasileiro recebe com indignação e entende ser extremamente injusta a recomendação, a proposta do USTR ao presidente Trump. E o presidente Lula vai trabalhar no sentido de que isso não se converta.
18: O governo brasileiro rebateu as alegações dos Estados Unidos para impor nova tarifa de 25% ao Brasil. Entre as justificativas, o país norte-americano alega restrição às grandes empresas de tecnologia, combate ao desmatamento e problema com propriedade intelectual. Em nota, o Brasil esclarece que não há qualquer restrição contra as grandes empresas de tecnologia dos Estados Unidos, que o governo brasileiro apresentou proposta para enfrentamento ao crime organizado e de combate à corrupção ao Departamento de Estado, e que o PIX não traz prejuízo às instituições financeiras norte-americanas. O ministro da Fazenda, Dario Durigan, afirmou, inclusive, que o sistema brasileiro de pagamentos é inegociável.
20: O PIX, como esse símbolo maior da nossa soberania financeira, será protegido, será resguardado pelo governo do presidente Lula e não está em nenhum momento em questão para debate.
18: Em evento realizado em Goiás, o presidente Lula mostrou um cartaz com a frase "O PIX é do Brasil" e reafirmou a importância do sistema de pagamento para o brasileiro.
21: O PIX é do Brasil, porque o PIX é de graça e é público e ninguém paga nada. É só clicar. O PIX que está resolvido o nosso problema. O país não aceita ser tratado como se fosse uma republiqueta de banana.
18: O presidente Lula também condenou a recomendação de nova taxação a produtos brasileiros e diz que conversou com o presidente Donald Trump sobre as questões comerciais na visita que fez aos Estados Unidos.
22: Eu fiz 3 horas de reunião com o Trump. Eu entreguei 4 documentos para ele. Eu entreguei um documento sobre a questão do comércio, provando para ele que eles são superavitários, não são deficitários, provando para ele que os principais produtos americanos pagam 0 de imposto aqui no Brasil. Tudo isso dito para ele.
18: O ministro do Desenvolvimento, Indústria, Comércio e Serviços, Márcio Elias, afirmou que não são todos os produtos que entrariam nessa nova taxação e explicou como pode afetar o Brasil.
23: Os setores mais atingidos seriam de máquinas, de equipamentos, o que tem valor agregado e traz muito prejuízo para emprego, para renda, para as indústrias. O setor de plásticos, produtos de madeira, os papel, cartão, calçados, ferro fundido e peixes e crustáceos. Essas são as áreas mais expostas se essa proposta se convertesse em tarifas, coisa que a gente acredita que não vai ocorrer.
18: O prazo legal para que os Estados Unidos imponham a nova tarifa ao Brasil é 15 de julho. Até lá, o governo do Brasil espera reverter a recomendação. Reportagem Graziele Bezerra.
17: E o governo brasileiro informou que está cumprindo a meta de zerar o desmatamento até 2030, após a alegação contrária dos Estados Unidos.
14: Segundo o governo, a área queimada no país recuou cerca de 40% em 2025, frente à média do período 2017-2024.
17: Além disso, dados divulgados pelo MAP Biomas indicam que, em 2025, o desmatamento no Brasil atingiu seu menor nível em 7 anos.
14: Pela primeira vez desde 2019, o desmatamento ficou abaixo de 1 milhão de hectares em um ano.
17: O estudo constatou também queda de 20% no desmatamento em todos os biomas no ano passado em relação a 2024.
14: O secretário extraordinário de controle dos desmatamentos e ordenamento ambiental do meio ambiente, André Lima, comentou que os resultados vêm de um trabalho que engloba o controle do desmatamento e o reforço de fiscalização.
0: A gente vem conseguindo um trabalho incrível aí de todo o governo federal, fruto da implementação desses planos de prevenção e controle dos desmatamentos em todos os biomas, principalmente de algumas medidas estruturantes que elas vão começar a alcançar mais resultado a partir de agora, de forma mais expressiva a partir agora de 2026. O Brasil dando uma contribuição relevante em magnitude global, né, com impactos globais, não só locais, e mostrando também para os demais países que é possível, sim, almejar essa meta do desmatamento zero até 2030.
17: Na escala dos trabalhadores, que vão exigir adaptação dos pequenos empresários.
1: Programa Desenrola Pequenos Negócios, que pode ajudar os empreendedores e empresários endividados a acertarem as contas.
17: Temas que estão no radar do Ministério do Empreendedorismo, da microempresa e da empresa de pequeno porte. E nós hoje vamos conversar com o ministro Paulo Pereira sobre eles. Boa noite, ministro.
2: Boa noite, Luciana. Boa noite, Lucianos. Lucianos aqui. É uma alegria estar na Voz do Brasil.
17: Ministro, vamos começar falando sobre a escala 6x1. E os impactos que esse novo modelo de trabalho sobre os pequenos negócios vai ter. A escala 6x1 ainda vai ser pensada nos senadores, né? Mas a gente vai falar agora um pouquinho desse impacto no comércio. O que está sendo esperado?
2: Olha, Luciana, em primeiro lugar, a gente acha importante dizer que a gente acha que o grande impacto da redução das escalas 6x1 é positivo para a economia, né? Em primeiro lugar, porque as pessoas vão ter mais tempo. E tendo mais tempo, elas vão consumir mais, vão mais ao cinema, vão mais aos restaurantes, vão estudar mais, as pessoas vão ter mais tempo para se formar, o que movimenta os negócios de educação e, ao mesmo tempo, aumenta a produtividade do trabalhador, que vai estar melhor formado e tudo mais. Vão ter mais tempo para cuidar da saúde, para cuidar da família. Então, de um modo geral, a gente imagina e espera um impacto positivo em vários negócios que vão crescer, pelo aumento dessa demanda dos trabalhadores terão mais tempo. Além disso, Luciana e Luciana, é importante dizer que nós vamos ter melhorias no ambiente do trabalho, trabalhadores mais assíduos, que vão ter mais tempo para cuidar da sua saúde, portanto vão estar menos licenciados por problemas de saúde. Só para você ter ideia, no ano passado, em 25, foram mais de 500 mil trabalhadores e trabalhadoras afastados por problemas de saúde, né? Rotatividade menor, uhum. E gente mais descansada que se educa mais vai ter maior produtividade. Então, a gente acha que o impacto é positivo. Agora, evidente, o presidente Lula está de olho para encontrar aqueles negócios, especialmente os pequenos e os médios, que possam ter algum impacto, vamos dizer, mais pesado, e aí nós estamos preparando medidas para ajudar esses empresários a passarem por essa mudança.
1: Ministro, a gente tem aqui uma pergunta de uma empresária de Brasília. Ela quer saber se o Ministério vai ajudar os empresários nessa transição. Vamos ouvi-la.
3: Meu nome é Carolina Celidônio, sou empresária, moro em Brasília. Ministro, boa noite. A pergunta é como o Ministério vai ajudar o microempresário na transição da escala 6x1 para a escala 5x2?
2: Olha, Carolina, a gente está olhando isso de perto e aí tem uma série de medidas. Então, em primeiro lugar, reforçar as medidas que já estão em curso, não é, Carolina? Assim, desenrola dois, vocês acabaram de mencionar. É a primeira vez na história do Brasil que um governo federal entra em campo para reduzir as dívidas da sociedade, as dívidas das empresas, as dívidas das famílias, não é? Estamos indo para a segunda edição agora. Esse governo fez as maiores linhas para pequenos negócios. A primeira vez que tem uma linha específica para negócios que faturam até R$360 mil, pequenas empresas, o Procred 360, o Pronamp, então ampliação do ambiente de crédito. Fora isso, nós estamos pensando em algumas ações específicas para as microempresas. Aí duas coisas importantes. Em primeiro lugar, estamos pensando o que a gente pode fazer para melhorar o ambiente do MEI. Né? A possibilidade de aumentar o teto, permitir que, né, microempresários que faturem um pouco mais possam continuar no MEI. Eventualmente a possibilidade de contratar mais, nós estamos estudando uma série de soluções para o empreendedor e para a empreendedora micro individual que tem essa atividade tão importante para o país. São 18 milhões de brasileiros aqui. E fora eventuais ponderações, processos de transição que também vão ser estudados no tempo certo. Então agora é focar na aprovação do Senado e o governo continuar na preparação das medidas para que esse público possa sair bem, sair de forma positiva dessa mudança.
17: Ministro, o senhor falou do Desenrola 2.0, que tem um braço aí voltado para os pequenos negócios, né? Como é que os micro, pequenos e médios empresários podem renegociar as dívidas?
2: Olha, primeiro vamos olhar o que é o desenrola, porque é uma ideia super bacana que o presidente Lula trouxe, né? Você não me perguntou disso, mas um comentário rápido. Desenrola tem uma parte importante para as pessoas físicas. Como um pedaço importante dos empreendedores brasileiros são empreendedores informais, esse desenrola afeta também os empreendedores. Lá, Luciana, os empreendedores, as famílias, têm descontos de 30% a 90% das suas dívidas, juros pequenininho, de 1,99%, e prazos alongados para pagar. Como é que é o desenrola pessoas jurídicas? Como é que vai funcionar o desenrola para as empresas? Aliás, como é que funciona? A gente fechou agora o ciclo de um mês do desenrola. Uhum. Primeiro lugar, o presidente Lula dá uma linha de crédito para que o sujeito, o empresário, saia de uma dívida cara e possa ir para uma dívida barata. Então, a pessoa pegou lá os juros do cartão de crédito, o cheque especial, o empréstimo pessoal, uma dívida de 10 mil reais em um ano pode ter virado 45, 46, 50 mil reais. Multiplica até 5 vezes a dívida em um ano. No desenrola, essa pessoa pega um crédito barato com juros de Selic mais 5, ou seja, no máximo 20% ao ano, que é bem baixo para o Brasil, quer dizer, os 10 mil reais lá viram 11, 12. Até 2 anos de carência, ou seja, a pessoa pega o crédito, fica 2 anos para começar a pagar, e depois que ela começa a pagar, ela tem até 8 anos para pagar. Então, é de mãe para filho aqui o modelo do desenrola para permitir que esses negócios que se endividaram muito no passado possam recuperar o seu fôlego para investir e gerar emprego. Ó, com um mês de programa, Luciana, a gente já tem mais de 10 bilhões emprestados para essas pequenas e médias negócios, e negócios no Pronamp e no Procred. São 60 mil operações de Pronamp, que são as empresas um pouquinho maiores, mais de 18 mil operações do Procred. Então, até aqui o programa, nós estamos trabalhando, estamos focados, mas até aqui o programa é um sucesso.
1: Ministro, a gente tem mais uma pergunta aqui de um ouvinte sobre esse tema. Vamos ouvir.
4: Meu nome é Carla Carnevale Gomes, sou proprietária de uma padaria em Eldorado do Sul, Rio Grande do Sul. E eu tenho uma dúvida, quem está com o nome sujo ou com o CNPJ negativado vai conseguir acessar o desenrola com facilidade?
2: Olha, Carla, na verdade o desenrola é pensado especialmente para essa pessoa. Se você está com esse problema, conhece algum empresário que está com esse problema, estimule a pessoa a buscar o desenrola. Porque a ideia é exatamente essa, que a pessoa tem um crédito barato. Ô, Luciano, por que esse crédito é barato? Olha, vejam que interessante o modelo criado pelo governo presidente Lula. Porque o governo garante a dívida. Por que o empréstimo é tão caro para um pequeno empresário? Porque ele não tem bem, ele não tem dinheiro no banco. Minha avó dizia assim, só consegue empréstimo quem não precisa, né? A pessoa que precisa não tem como garantir o débito. Por que que esse empréstimo é barato? Porque o governo garante o débito. Diz, ó, banco, pode emprestar lá para dona Carla, dona da padaria, que se ela não pagar, eu pago. E isso permite que o modelo tenha juros menores. Então, esse programa, o desenrola, é focado sim para aqueles que estão com o nome sujo, que estão negativados, que estão com dívidas bancárias. Basta que o empresário ou a empresária procure o seu banco e diga que quer entrar no desenrola, entenda os termos e avance nessa contratação que se dá diretamente no banco que é detentor da dívida.
17: E já tem um balanço, o senhor falou 10 bilhões de reais pelo Pronamp e pelo Procred, que emprestam esse dinheiro para as pessoas, né? E tem um balanço mais...
2: É isso, eu acho que... Nós disponibilizamos um recurso grande, né, de garantia. O recurso pode chegar a 10 bilhões de reais da parte do governo, que vai permitir empréstimos de até 60 bilhões de reais, é bastante dinheiro. E os dados que a gente tem hoje, aliás, os dados estão fresquinhos aqui, a gente acabou de levantar. São dessa ordem, quer dizer, são mais de 10 bilhões emprestados já. No Pronamp, o Pronamp é aquela empresa um pouquinho maior, que pode faturar até 4,8 milhões de reais por ano, uma empresa grande já. No Pronamp são 60 mil operações já, mais de 60 mil operações. E no Procred, que essa é uma linha que a gente tem especial carinho, porque foi criada pelo presidente Lula para as empresas menores, que faturam até 360 mil reais por ano, 30 mil reais por mês. No Procred a gente tem mais de 18 mil empresas que já buscaram essa linha de apoio para que, como eu disse, possam limpar seus nomes e voltar a investir, gerar emprego e fazer o Brasil crescer.
1: Ministro, agora a gente recebeu também perguntas de microempreendedores individuais. O Hideraldo, do Acre, quer saber sobre o teto de faturamento do MEI. Vamos ouvir.
6: Senhor ministro, meu nome é Hideraldo Gomes, moro na cidade de Chapuri, estado do Acre. Atualmente eu sou MEI e eu queria lhe perguntar se há perspectiva do teto subir, que hoje é de 81 mil, se há perspectiva do teto subir mais.
2: Bom, o Eduardo está bem informado e está acompanhando os debates nacionais importantes aí. Primeiro assim, Eduardo, primeiro só fazer um comentário rápido sobre o MEI. O MEI é uma criação do presidente Lula, né? O que, que faz o MEI? É uma revolução social no Brasil, porque são 18 milhões de brasileiros que estavam na renda informal, que, portanto, não tinham um comprovante lá para poder alugar uma casa, não tinham um comprovante para tomar um empréstimo. Se fosse lá a senhora que faz a tapioca de manhã, se acidentasse, ela não tinha auxílio-doença. Se fosse a manicure e engravidasse, ela não tinha auxílio-maternidade. Então, o que, que fez o presidente Lula? Criou um microempreendedor individual, botando todo o sistema de previdência à disposição dessas pessoas. Então, todos os direitos previdenciários que um celitista tem, eles passaram a ter também, formalizando a renda e gerando um CNPJ. Portanto, é uma revolução criada pelo presidente Lula lá no segundo mandato dele. Qual que é o pleito da categoria hoje, Luciano? É que há muitos anos esse teto tem um limite de quem pode ser MEI. Como é um modelo muito facilitado, a pessoa, um empreendedor no Brasil há 10 anos antes do MEI, tinha que pagar 15 tributos para empreender. Agora ele paga R$80 por mês, uma vez só, uma única guia. Como é muito facilitado, tem um limite. Só pode entrar no MEI quem fatura até 81 mil. Mas faz mais de 10 anos que esse limite não é atualizado. Os governos passados esqueceram o MEI, negligenciaram o MEI. Então o presidente Lula determinou que o governo ache uma solução. Essa solução tem que ser feita com cuidado, porque tem impacto fiscal e o compromisso do presidente Lula com a saúde fiscal do Brasil é total. Mas nós estamos em fase final de análise, quero dizer lá para o nosso amigo do Acre, que nos próximos dias a gente deve ter uma proposta para melhorar, facilitar e permitir que esses MEIs cresçam ainda mais em faturamento.
17: Então a gente vai estar esperando, ministro. A gente conversou aqui com Paulo Pereira, que é ministro do empreendedorismo, da microempresa, da empresa de pequeno porte. Muito obrigado aqui pela sua participação na Voz do Brasil.
2: Obrigado, ó. Foi rápido, valeu demais. Quero voltar outras vezes. É um prazer estar com vocês.
14: Atendimento para a população e formação de médicos especialistas.
17: Foi inaugurado hoje o Hospital Universitário de Catalão, em Goiás, que vai atender mais de 1,5 milhão de pessoas da região.
14: O presidente Lula esteve na inauguração e também visitou o Hospital Universitário de Rio Verde, que tem sido referência em inovações tecnológicas no SUS.
5: O novo Hospital Universitário da Universidade Federal de Catalão vai atender 56 municípios da região centro-sudeste de Goiás, beneficiando mais de 1,5 milhão pessoas. A estrutura tem capacidade para 166 leitos de internação, incluindo UTI adulto e neonatal, e conta ainda com salas cirúrgicas, obstétricas, de endoscopia, consultórios ambulatoriais e parque de diagnóstico por imagem completo. Para iniciar as atividades, o Hospital Universitário recebeu 67 milhões de reais do governo federal. E para o custeio da unidade, o Ministério da Educação vai garantir um repasse anual de 261 milhões de reais. O presidente Lula destacou a importância da parceria para concluir projetos como este.
21: Muitas vezes as prefeituras ou o próprio estado, às vezes, têm condições de fazer um hospital. Mas o problema da saúde, o mais simples é o hospital. O que é difícil é comprar as máquinas que precisa e o custeio do hospital. E aí é que entra a comparsência democrática. É estabelecer que um ente sozinho não consegue fazer as coisas, então é preciso juntar prefeito, governo do estado, presidente da república e Deus para que a gente atenda aos interesses do povo desse país.
5: Além de garantir atendimento a quem precisa, o Hospital Universitário de Catalão vai ampliar a formação de médicos. Com mais especialistas, a expectativa é reduzir o tempo de espera por consultas, exames e cirurgias na região. A medida integra o programa Agora Tem Especialistas do Ministério da Saúde. O ministro da pasta, Alexandre Padilha, comentou os resultados do programa pelo país.
7: O Agora Tem Especialistas, que criou uma tabela de financiamento que é 3 vezes maior do que a antiga tabela SUS, que permitiu que hospitais privados pudessem abrir as portas para atender os pacientes do SUS, que faz investimentos como esse que nós estamos fazendo aqui, nesse um ano, 2025, Nós batemos o recorde de cirurgias eletivas pelo SUS, 14 milhões e 900 mil cirurgias pelo SUS.
16: Também nesta terça-feira, o presidente Lula visitou o Hospital Municipal Universitário de Rio Verde. A unidade se tornou referência em inovação na rede pública de saúde e realizou este ano a primeira cirurgia robótica pelo Sistema Único de Saúde da região. Reportagem Gabriela Noronha.
17: E pela manhã, o presidente Lula esteve em Catalão para inaugurar a nova sede do Instituto Federal Goiano.
1: O novo local ampliou a capacidade de atendimento e substituiu o imóvel anterior, que era alugado.
8: Foi com base na qualidade de ensino que o estudante Heitor Martinez de Andrade escolheu o Instituto Federal de Catalão para fazer o curso de técnico em informática integrado ao ensino médio. Agora, com as instalações novinhas, ele conta que está ainda mais animado.
9: A gente não tinha várias coisas básicas. Era um lugar muito remoto, aqui já é um lugar bem mais próximo do centro urbano. Está tudo no prédio novo, contribui muito para a gente se dedicar para a aprendizagem.
8: A nova sede do Instituto Federal Goiano recebeu 6 milhões e meio de reais em investimentos do novo PAC, que financiaram mais de 70% do valor total da obra. A unidade de Catalão já conta com mais de 2.800 matrículas. A previsão é que outras 800 vagas sejam oferecidas com a contratação de mais servidores e a abertura de novos cursos até o ano que vem. A nova estrutura também fortalece projetos de pesquisa desenvolvidos pelo campus. Um deles busca criar rotas tecnológicas para o processamento de minerais críticos e terras raras extraídos do complexo mineral de Catalão. O ministro da Educação, Leonardo Barchini, falou sobre o potencial dos institutos federais.
7: Que educação pública gratuita de qualidade quer dizer soberania, quer dizer que nós vamos preservar as nossas terras raras, os nossos minerais críticos, o meio ambiente.
8: Em todo o estado de Goiás, há 14 campi do Instituto Federal, que oferecem 236 cursos e contam com mais de 30 mil alunos matriculados. No Brasil, os IFES possuem 36 sedes próprias, com investimento de mais de 430 milhões de reais por meio do novo PAC. O presidente Lula ressaltou a importância da educação na transformação do país.
22: Não tem saída se a gente não investir na educação. O que a gente vai investir hoje é retorno financeiro amanhã, é retorno cultural.
8: Durante a cerimônia, o Ministério da Educação lançou um edital que vai financiar a participação de estudantes em competições científicas nacionais e internacionais. A iniciativa busca ampliar oportunidades para jovens pesquisadores e incentivar a produção científica em todo o país. De Catalão, em Goiás, Luana Karen.
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0: China reconheceu todo o território brasileiro livre da febre aftosa sem vacinação.
1: A decisão foi anunciada durante a visita do ministro das Relações Exteriores, Mauro Vieira, a Pequim.
0: O Brasil não registra há 20 anos casos de febre aftosa, uma doença viral altamente contagiosa que afeta animais bovinos, suínos, caprinos e ovinos.
1: E essas foram as notícias do Governo do Brasil.
0: Uma realização da Secretaria de Comunicação Social da Presidência da República.
1: Com produção da empresa Brasil de Comunicação.
0: Fique agora com as notícias do Poder Judiciário e do Congresso Nacional. Uma boa noite.
1: Boa noite para você e até amanhã.
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4: STF determina que a União elabore plano de retirada do garimpo ilegal do território Cinta Larga.
5: Para o STJ, ação coletiva é inadequada para discutir reajustes em locação de veículos para motoristas de aplicativo.
4: Justiça condena empresa a indenizar técnico de segurança do trabalho que foi agredido por um colega durante o expediente.
5: Boa noite, eu sou Marcelo Della Libera.
4: E eu, Marcela Luiza.
5: A União tem 30 dias para apresentar um plano para a retirada do garimpo ilegal no território indígena Cinta Larga, em Rondônia e Mato Grosso.
4: A decisão é do ministro Flávio Dino, relator do caso no Supremo Tribunal Federal. Ele levou em conta a persistência das atividades ilegais na região.
5: De acordo com a decisão, o documento deverá prever a atuação dos órgãos federais e estaduais competentes.
4: Após ser solicitado ao relator e aprovado, o plano deverá ser executado no prazo máximo de 60 dias corridos.
5: Ação coletiva é via inadequada para discutir suposto abuso em reajuste na locação de veículos para motoristas de aplicativo.
4: Essa conclusão é do STJ, Fátima Uchoa.
6: O Sindicato dos Motoristas de Aplicativo do Estado ajuizou ação coletiva contra uma empresa que atua na locação de veículos para a categoria, pedindo reconhecimento do caráter abusivo dos reajustes e que a empresa fosse proibida de aplicar novos aumentos e de cancelar os contratos, além de ter de indenizar por dano moral coletivo. O processo foi extinto sem resolução do mérito, o que foi mantido pela terceira turma do STJ. Segundo a relatora ministra Nancy Andrighi, a ação coletiva não é cabível, pois é preciso analisar individualmente as condições de cada contrato, o que afasta a existência de um mesmo fato gerador capaz de atingir várias pessoas de maneira semelhante.
5: Um técnico de segurança do trabalho que foi agredido por um colega durante o expediente deverá ser indenizado em R$30 mil.
4: Para o TST, a empresa tem obrigação de manter um ambiente de trabalho saudável. Larissa Batista.
7: De acordo com o boletim de ocorrência, a agressão ocorreu porque o técnico de segurança do trabalho havia identificado que um dos trabalhadores estava com o uniforme rasgado e sem itens obrigatórios de segurança. As instâncias anteriores condenaram a construtora ao pagamento de R$30 mil e converteu o pedido de demissão em rescisão indireta. No TST, a condenação foi mantida, uma vez que a empresa responde por atos praticados pelos empregados durante o expediente e tem o dever de garantir um ambiente seguro, prevenindo situações de violência e preservando a integridade física e psicológica dos trabalhadores. A decisão foi unânime e ainda cabe recurso.
5: Justiça condena município de Santana, no Amapá, a recuperar muro de arrimo na área portuária.
4: A decisão atende a um pedido do MPF. Vanessa Pereira.
8: Segundo laudos da Defesa Civil, o muro entrou em colapso e oferece riscos humanos, patrimoniais e ambientais. Na sentença, a Justiça determinou que a Prefeitura de Santana realize a reforma da estrutura e garanta a segurança do muro de arrimo. Além disso, o município deve apresentar em até 2 meses laudo técnico e plano de recuperação que indiquem de forma precisa o estado atual da estrutura e as reformas e os reparos necessários. Após essa etapa, as obras obras devem começar e terminar em até 4 meses, sob pena de multa diária de R$10 mil.
5: A Justiça Federal determinou que a União adote as medidas necessárias para regularizar a situação migratória de 16 indígenas da Argentina que estão residindo em Itapiranga, Santa Catarina.
4: O pedido foi feito pela Defensoria Pública da União, que alegou que o grupo não tem nenhum documento de identidade.
5: Segundo a decisão, a Polícia Federal deve admitir a autodeclaração do grupo como elemento inicial de identificação.
4: Também deverá ser realizado, no prazo de 60 dias, o atendimento individualizado dos interessados com o objetivo de viabilizar a presença dos indígenas e a coleta dos elementos necessários para a identificação do grupo.
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5: Boa noite.
4: Uma boa noite e até amanhã.

0: proposta sobre redução de jornada de trabalho passará por comissões antes do plenário.
1: Projeto apresentado no Senado muda regras para a criação de CPIs e análise de denúncias contra ministros do Supremo.
0: Boa noite.
1: Boa noite.
0: As regras para o atendimento de crianças e adolescentes vítimas de violência sexual podem mudar. O Senado aprovou a revogação, ou seja, o cancelamento de uma resolução do CONANDA, o conselho ligado ao Ministério dos Direitos Humanos e Cidadania, que orientava órgãos públicos e profissionais da rede de proteção sobre como acolher essas vítimas.
1: A norma também tratava dos procedimentos em casos de gravidez decorrente de estupro e do acesso ao aborto previsto em lei. O texto segue agora para promulgação. Mais informações com Rodrigo Rezende.
2: A resolução do Conselho Nacional dos Direitos da Criança e do Adolescente, o CONANDA, traz diretrizes para atendimento de crianças e adolescentes vítimas de violência sexual. O texto também trata da garantia da interrupção legal da gravidez quando esta for decorrente de estupro. A resolução diz que a interrupção legal da gestação é um direito humano de crianças e adolescentes vítimas de violência sexual e que a ausência dos pais ou responsáveis legais não impede o pleno exercício do direito à informação de crianças e adolescentes, sendo obrigatório que todas as informações e esclarecimentos sobre a interrupção da gestação sejam fornecidas de forma clara e acessível. A relatora da proposta, que susta a resolução, senadora Damaris Alves, do Republicanos do Distrito Federal, argumenta que partes do texto deveriam ter sido elaboradas pelo Congresso e não pelo CONANDA, e por isso ele deve ser cancelado.
3: Fazer uma outra resolução sem extrapolar as questões constitucionais que o CONANDA extrapolou. É isso que nós estamos questionando aqui.
2: Ainda de acordo com a resolução, o acesso à interrupção legal da gestação no caso de crianças e adolescentes vítimas de estupro não dependeria da feitura de boletim de ocorrência relativo à situação de violência sexual e de decisão judicial autorizativa do procedimento.
0: E uma substância tóxica ainda presente em tintas e materiais de revestimento poderá ter o uso ainda mais restrito no Brasil. O Senado aprovou um projeto que reduz para 90 partes por milhão o limite de chumbo permitido nesses produtos, reforçando a proteção da saúde de trabalhadores e consumidores. O texto alinha o Brasil aos padrões internacionais de proteção à saúde.
1: A exceção vale para tintas de uso industrial e marítimo, como as utilizadas para prevenir corrosão e ferrugem. A proposta estabelece penalidades a quem descumprir as regras, como notificação, produto apreendido ou multa com valor equivalente ao da mercadoria apreendida. O texto segue agora para a sanção presidencial.
0: A proposta que reduz a jornada de trabalho e garante 2 dias de descanso semanal, também conhecida como fim da escala 6x1, passará por debates no Senado antes da votação. O presidente da Casa, Davi Alcolumbre, afirmou que o texto aprovado pela Câmara dos Deputados será analisado pelas comissões temáticas antes de chegar ao plenário. Segundo ele, por afetar diretamente trabalhadores, empresas e a economia do país, a medida exige um debate amplo e aprofundado com todos os setores envolvidos.
1: Ao anunciar uma reunião com líderes partidários para discutir o tema na próxima semana, Alcolumbre destacou que cabe ao Senado aperfeiçoar propostas de grande impacto social e econômico, e não apenas confirmar decisões já tomadas pela Câmara.
4: Essa proposta vai ter que tramitar nas comissões. Não é razoável que a Câmara dos Deputados passe 5 meses debatendo um assunto muito relevante para o Brasil e o Senado Federal seja obrigado a carimbar um texto aprovado na Câmara. Seria muito razoável se o Senado pudesse melhorar um texto com essa importância. Se os senadores pudessem debater um assunto dessa envergadura com calma, sem assodamento, sem pressa.
0: E antes de se posicionar sobre a tarifa extra de 25% proposta pelos Estados Unidos para produtos brasileiros, o Senado deve ouvir o setor produtivo.
1: O presidente da Comissão de Relações Exteriores, senador Nelson Ultradi, defendeu a análise de dados concretos sobre os impactos da medida. Segundo ele, o momento exige cautela. Repórter Raíssa Abreu.
5: A proposta de uma nova tarifa, que ainda precisa ser aprovada pelos Estados Unidos, veio dias depois do anúncio de que o governo Trump havia classificado o primeiro comando da capital, o PCC, e o Comando Vermelho como organizações terroristas. O senador Nelson Ultradi, do PSD de Mato Grosso do Sul, que é presidente da Comissão de Relações Exteriores, não descarta o envio de uma missão diplomática, institucional e apartidária aos Estados Unidos.
6: Não é uma

0: pauta de governo ou de oposição, é uma pauta de Estado. Quanto menos contaminação política eleitoral tiver nesse momento, melhor vai ser para o país.
1: A proposta dos Estados Unidos sobre novas tarifas ainda depende de consulta pública e de uma audiência prevista para julho. O tema faz parte de investigação que concluiu que algumas práticas brasileiras, como o uso do PIX, seriam prejudiciais ao comércio estadunidense.
2: Quem vende um imóvel no Brasil pode pagar menos imposto no futuro. Um projeto em análise no Senado autoriza a atualização anual do valor de imóveis declarados no imposto de renda pela inflação oficial do país.
3: Com isso, o contribuinte reduziria a diferença entre o valor de compra e o de venda do bem, diminuindo a cobrança do imposto sobre o ganho de capital. A reportagem é de Alexandre Campos.
4: De acordo com a proposta do senador Flávio Arnes, do PSB do Paraná, o ajuste no valor do imóvel poderá ser feito com os índices anuais do IPCA a partir de 1º de janeiro de 1996. Com o exemplo de um imóvel que na aquisição em 2002 custou R$100 mil e foi vendido em 2026 por R$600 mil, Flávio Arnes explicou que pela regra atual sobre o ganho de capital de R$500 mil será aplicada a alíquota de 15%, o que representa um imposto de R$75 mil.
5: Qual que é a nossa proposta de mudança? Valor de compra em 2002, R$100 mil. Valor de venda em 2026, R$600 mil. Pela correção inflacionária do valor do imóvel desde sua aquisição, R$400 mil. O ganho de capital será de R$200 mil. O imposto será 15% sobre R$200 mil, ou seja, R$30 mil. É uma redução de R$45 mil.
4: Outros dois projetos apresentados recentemente permitem a dedução de gastos com aquisição de aparelhos auditivos, lentes de contato corretivas e óculos de grau, inclusive a armação, da base de cálculo do imposto de renda.
2: Outro projeto apresentado no Senado propõe mudanças em decisões que hoje ficam concentradas nas mãos do presidente da Casa. A proposta estabelece prazos e prevê a participação de órgãos colegiados na análise de pedidos de criação de comissões parlamentares de inquérito, CPIs e de denúncias por crime de responsabilidade contra ministros do Supremo Tribunal Federal.
3: Atualmente cabe ao presidente do Senado decidir sozinho sobre essas questões. A reportagem é de Marcela Diniz.
6: De acordo com o projeto, o presidente do Senado terá 5 dias para verificar se o pedido de criação de CPI atende os requisitos constitucionais e regimentais. Se estiver tudo ok, o documento deverá ser lido na sessão seguinte ao término do prazo e, a partir daí, a CPI deverá ser instalada em até 10 dias. Caso o presidente não se manifeste, caberá ao primeiro vice-presidente do Senado fazê-lo e, na falta do vice, a mesa do Senado votará o pedido dentro de 5 dias. O autor do projeto, senador Isalci Lucas, do PL do Distrito Federal, critica a concentração de poderes na figura do presidente do Senado e argumenta que a definição de prazos é necessária para que as CPIs cumpram seu papel de ser instrumento das minorias para a investigação de irregularidades.
7: Nenhum direito constitucional pode depender da boa vontade de uma única pessoa. Quando a Constituição garante um instrumento de fiscalização, esse instrumento precisa funcionar.
6: No caso de denúncia contra ministro do Supremo Tribunal Federal, o projeto dá 15 dias de prazo de análise para o presidente do Senado. A rejeição só se dará por voto da maioria absoluta da mesa diretora.
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3: Edição de Paula Groba. Trabalhos técnicos de Eliseu Caires. O Jornal do Senado fica por aqui. Acompanhe agora as notícias da Câmara dos Deputados. Boa noite.
2: Boa noite e até amanhã.
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10: Atuação na Defensoria pode dar desconto no FIES a estudantes de direito.
11: Avança nas comissões a criação de carteira de identificação oncológica.
10: O projeto determina fornecimento de alimentação ao empregado doméstico.
12: Boa noite. Projeto em discussão na Câmara torna obrigatório o fornecimento de alimentação aos empregados domésticos. Confira os detalhes com o repórter Luiz Cláudio Canuto.
13: A Comissão de Trabalho da Câmara aprovou o projeto que obriga o fornecimento de alimentação ou vale-refeição para empregados domésticos. O texto estabelece a responsabilidade do Poder Executivo em regulamentar as condições e os valores dos benefícios. A proposta da deputada Denise Pessoa, do PT do Rio Grande do Sul, muda a lei que regulamenta o trabalho doméstico. A relatora, deputada Érica Hilton, do PSOL de São Paulo, foi favorável à proposta.
14: Para que a trabalhadora ou o trabalhador doméstico possa adquirir a sua própria alimentação, possa se alimentar. Hoje nós não temos nenhuma legislação, nem a CLT prevê esse tipo de alimentação em natura ou via ticket ou algum fornecimento de vale refeição. E isso escancara um Brasil profundo de desigualdade, um Brasil profundo que estabeleceu os parâmetros e as relações do trabalho doméstico ancorado numa relação praticamente escravocrata do que é esse trabalhador dentro da sua casa. Como é que essa trabalhadora, como eu coloquei no meu voto, muitas vezes fazendo a alimentação daquela família, quando se trata, né, de estar na casa de família, não tem a garantia de poder se alimentar com aquele alimento.
13: Érica Hilton lembrou que desde 2006, uma lei passou a proibir ao empregador doméstico descontar do salário alimentação, roupas, higiene e moradia, além de despesas de transporte, hospedagem e alimentação em caso de acompanhamento em viagem. O projeto ainda vai ser analisado pela Comissão de Constituição e Justiça. Para virar lei, a medida precisa ser aprovada pela Câmara e pelo Senado. Da Rádio Câmara de Brasília, Luiz Cláudio Canuto.
9: Economia.
10: Wellington Prado, do PSD, condena o reajuste da tarifa de energia elétrica autorizado para Minas Gerais e afirma que a população está sendo penalizada com aumentos acima da inflação. Segundo ele, consumidores, comerciantes, indústrias e produtores rurais serão afetados pela medida.
12: Wellington Prado questiona ainda a qualidade dos serviços prestados pela empresa responsável, citando interrupções frequentes no fornecimento de energia. O parlamentar defende mais fiscalização do setor e anuncia iniciativas para contestar o reajuste e cobrar melhorias no atendimento.
9: Trabalho.
10: Luiz Lima, do Novo do Rio de Janeiro, critica o fim da escala 6x1 e questiona os possíveis efeitos da medida sobre a informalidade, os custos das empresas e a geração de empregos. Para o deputado, a mudança foi aprovada sem debate aprofundado sobre seus impactos econômicos.
12: Luiz Lima também compara indicadores econômicos do Brasil com os de outros países, destacando diferenças de salários e carga tributária. O parlamentar manifesta preocupação com a perda de competitividade da economia brasileira e com a transferência de empresas para países vizinhos.
10: Durante viagem ao Maranhão, Rubens Pereira Júnior, do PT, declara que recebeu congratulações por votar pela redução da jornada de trabalho. O deputado reforça que o projeto é mais uma medida do governo que tem como foco o segmento mais vulnerável da população.
12: Rubens Pereira Júnior também relata visitas a lideranças políticas dos municípios de Brejo, Buriti, São Mateus e Lagoaçu. Ele se coloca como um canal para as demandas dos servidores municipais e das comunidades do interior junto à Câmara.
9: Comissões.
10: Deputados querem alterar a CLT para aumentar a proteção de trabalhadores estáveis. O repórter José Carlos Oliveira nos explica as mudanças.
15: Trabalhadores com estabilidade provisória no emprego poderão ter nova proteção na consolidação das leis do trabalho, a fim de evitar injustiça nos casos de demissão por justa causa. A medida beneficia, por exemplo, gestantes e dirigentes sindicais que têm direito à estabilidade temporária na CLT. As alterações constam de projetos de lei dos deputados Ivan Valente, do PSOL de São Paulo, e Vicentinho, do PT de São Paulo, organizados em texto único do relator na Comissão de Trabalho da Câmara, deputado Bongás, do PT do Rio Grande do Sul.
16: O projeto exige, a partir do momento em que foi, por parte da patronal, dito que está, sob justa causa, esse trabalhador com estabilidade demitido, no máximo em até 10 dias, ele precisa abrir o inquérito. Aberto o inquérito, passa então a ter a defesa e, em confirmando a justa causa, aí efetivamente está consolidado, ele vai ser afastado. Mas, se o trabalhador conseguir provar que a justa causa estava incorreta, a empresa vai ser obrigada a mantê-lo no emprego e a pagar o seu salário.
15: Atualmente, a CLT já prevê a apuração de falta grave para a demissão por justa causa, mas não determina a obrigatoriedade do inquérito. Já a proposta da Câmara diz que o empregador deverá apresentar apresentar reclamação por escrito contra o trabalhador à vara ou ao juízo de direito dentro de 10 dias. A demissão só será efetivada após decisão definitiva da Justiça. Bongás explica o quadro atual que ele espera ver superado após a transformação dessa mudança em lei.
17: Um trabalhador que tem estabilidade no emprego não pode ser demitido, e nem mais distante. Mas num caso de demissão de justa causa, o que que acontece hoje? Tradicionalmente, o empregador demite e não abre um inquérito para que possa justificar e para que o trabalhador possa se defender. E aí essa pessoa passa a não receber salário, fica meio no anonimato. Se é um dirigente sindical que tem estabilidade no emprego, vai ao sindicato, mas ele não pode estar na empresa, não recebe salário, o sindicato tem que administrar essa situação. Então, algo totalmente injusto.
15: A proposta que protege gestantes e trabalhadores com estabilidade sindical em caso de demissão por justa causa está em análise agora na Comissão de Constituição e Justiça. Se for aprovado na CCJ, poderá seguir diretamente para análise do Senado, sem necessidade de votação no plenário da Câmara. Da Rádio Câmara de Brasília, José Carlos Oliveira.
9: Desenvolvimento Regional.
12: Ranieri Paulino, do Republicanos, cobra do governo da Paraíba a interiorização do atendimento às pessoas com deficiência, evitando que tenham que viajar longas distâncias até a capital para tratamentos básicos e especializados.
18: Ranieri Paulino defende também um projeto de sua autoria para federalizar a rodovia de ligação entre Café do Vento, Sapé e Guarabira, facilitando o fluxo regional. Ele convoca os deputados do estado a incluir a região do Brejo Paraibano no orçamento federal, garantindo mais recursos para a população.
12: Átila Lins, do PSD, considera que a agenda do governo federal produziu avanços para o Amazonas. O deputado cita a entrega de moradias do Minha Casa Minha Vida em Manaus e as ações voltadas à recuperação da BR-319, corredor que integra o Amazonas ao restante do país.
18: Átila Lins também destaca investimentos em infraestrutura, como a construção do porto da Manaus Moderna e a retomada do programa Luz para Todos. Para ele, as iniciativas abrem perspectivas positivas para o desenvolvimento do interior do estado.
9: Transportes.
12: Charles Fernandes, do PSD da Bahia, critica a decisão da Azul de reduzir a capacidade dos voos regionais que atendem Guanambi. O deputado afirma que a companhia trocou uma aeronave maior por outra de 9 lugares, apesar de a antiga operação registrar cerca de 70% de ocupação.
18: Charles Fernandes aponta que a Azul adotou medida semelhante para voos em Vitória da Conquista. Ele cobra providências do governo federal contra a concentração do mercado aéreo, alegando que a situação encarece passagens e compromete investimentos no interior da Bahia.
9: Agricultura.
12: Padre João, do PT de Minas Gerais, critica o uso de agrotóxicos e pede que o Congresso incentive os bioinsumos e a produção orgânica. Segundo ele, substâncias proibidas seguem presentes na produção agrícola brasileira, ameaçando exportações e impactando a saúde pública.
18: Padre João afirma que a União Europeia e a China já teriam rejeitado produtos brasileiros por apresentarem resíduos de agrotóxicos. O parlamentar reforça ainda que o uso dessas substâncias provoca o desequilíbrio ambiental e pode contaminar lençóis freáticos.
9: Educação.
12: Formados em direito que atuarem na Defensoria Pública podem ter desconto no FIES. A repórter Júlia Lopes explica como será o abatimento.
19: Pessoas formadas em direito poderão ter desconto de 1%, incluído juros, no saldo devedor do FIES, o Fundo de Financiamento ao Estudante do Ensino Superior. O projeto aprovado na Comissão de Educação da Câmara dos Deputados se aplica àqueles que prestarem serviços à Defensoria Pública. A proposta inclui esse grupo na Lei do FIES, que atualmente prevê o abatimento desse valor no saldo devedor para professores efetivados da rede pública de educação básica, graduados em licenciatura e com jornada mínima de 20 horas semanais. Médicos de família das Forças Armadas que atuam em regiões com carência de profissionais e também profissionais da saúde que trabalharam no Sistema Único de Saúde durante a pandemia da Covid-19. No texto, a prestação de serviços pelos graduados em direito deverá ser feita de forma não remunerada, com jornada mínima de 8 horas semanais. Para o relator, deputado Tiago De Joaldo, de Sergipe, o projeto insere essas pessoas no mercado de trabalho e no futuro pode beneficiar outros cursos de graduação.
20: A gente fez um acréscimo ali no final do dispositivo de que isso vai depender da disponibilidade orçamentária do governo, então não é todo mundo que vai ter o acesso automático ao desconto, então vai ter essa regulamentação que o governo vai emitir para isso. Acho que abre, inclusive, portas para que outros cursos extremamente importantes, como a área de medicina, a área de engenharia agronômica, engenharia civil, né, a gente possa estar colocando essa mão de obra também em setores públicos à disposição da sociedade.
19: O FIES é um auxílio financeiro aos estudantes para a realização de cursos de graduação em instituições privadas de ensino superior. Nos últimos 10 anos, o fundo beneficiou mais de 1 milhão de estudantes. Para isso, o Ministério da Educação, por meio do Fundo Nacional de Desenvolvimento da Educação, destinou um orçamento de quase 120 bilhões de reais desde 2015. O deputado Rafael Prudente, do MDB do Distrito Federal, autor da proposta, destacou que o desconto no saldo devedor do FIES, além de diminuir a dívida dos estudantes de direito, também contribuirá com a população que precisa de atendimento jurídico gratuito. A proposta segue agora em análise na Comissão de Finanças e Tributação. Da Rádio Câmara de Brasília, Júlia Lopes.
0: Eleições. Hildo Rocha, do MDB do Maranhão, critica o preconceito que, segundo ele, existe contra candidatos que possuem familiares na política. O deputado acredita que isso não deve ser utilizado como critério para desqualificar uma candidatura.
21: Hildo Rocha defende que a escolha de governantes deve considerar atributos como honestidade, capacidade de diálogo e experiência na administração pública. Ele afirma que esses critérios são mais relevantes do que a origem familiar dos candidatos.
0: Direitos Humanos. Luiz Couto, do PT da Paraíba, apresenta projeto para criar o Protocolo Nacional de Atendimento à Mulher, com foco na assistência humanizada às vítimas de violência e a garantia de atendimento ininterrupto em delegacias especializadas.
21: O congressista lembra a encíclica papal que trata da dignidade humana na era digital para defender o acolhimento contra a violência, tema de seu projeto. Para Luiz Couto, seu mandato, bem como o próprio parlamento, tem como função promover o bem comum e a justiça social.
0: Esporte. Marcos Braz, do PSDB do Rio de Janeiro, defende a aprovação de projeto que fortalece protocolos de proteção às mulheres em eventos esportivos e em grandes espetáculos. Ele reforça a importância da proposta com a proximidade da Copa do Mundo Feminina de Futebol no ano que vem no Brasil.
21: Marcos Braz pontua que o esporte deve ser tratado como investimento social, pela capacidade de reduzir a violência, afastar jovens das drogas e abrir oportunidades. Ele cita a experiência das Vilas Olímpicas do Rio de Janeiro como exemplo de ação integrada entre educação, saúde e segurança pública.
0: Saúde. Projeto que institui a carteira de identificação do paciente oncológico avança na Câmara. A repórter Maria Neves tem mais informações.
22: A Comissão de Constituição e Justiça analisa projeto que institui a carteira de identificação do paciente oncológico. Última etapa de avaliação do texto na Câmara dos Deputados. Na Comissão de Finanças e Tributação, a relatora, a deputada Daiane Bittencourt, do União do Ceará, argumentou que não cabia ao colegiado analisar a proposta, uma vez que ela não cria novas despesas para os cofres públicos. De acordo com o autor, deputado Anderson Pinto, do Pará, o documento vai facilitar o acesso de pessoas com câncer a serviços de saúde e outros benefícios, com garantia de atendimento prioritário e humanizado.
23: O objetivo principal é que essas pessoas tenham a possibilidade de uma identificação, né? Ter acesso, né? Em relação a buscar algum tipo de recurso para apoio e acompanhamento psicológico, assistencial, numa situação de emergência, também tem um atendimento prioritário. E com a identificação fica muito melhor. Você imagina um paciente oncológico, de repente, uma crise dentro de um metrô, dentro de um transporte público, de um ônibus, de um trem, e as pessoas não sabendo. Com essa carta de identificação, automaticamente ele pode, as pessoas identificarem o que poderia ser feito naquele momento de uma emergência.
22: Anderson Pinto argumenta ainda que medidas de apoio a pacientes oncológicos se tornam cada vez mais necessárias devido ao aumento do número de casos da doença. Ele ressalta que a estimativa do Instituto Nacional do Câncer para o Brasil é de 600 mil novos diagnósticos em 2025. A proposta aprovada determina que caberá aos estados e municípios expedir a carteira. Para isso, o interessado deverá apresentar o requerimento e relatório médico com o código de classificação da doença. Dentre as informações que devem constar na carteira de identificação do paciente oncológico, além do nome e endereço, estão o número do documento de identidade, do CPF e do Cartão Nacional de Saúde. O texto prevê ainda que a identificação do paciente com câncer terá validade de 3 anos e deverá ser renovada no final desse prazo para atualização dos dados. Em caso de doença incurável, a validade será indeterminada. Da Rádio Câmara de Brasília, Maria Neves.
1: Relações Exteriores.
4: Faleiro do PT do Pará acusa lideranças da oposição de buscarem junto aos Estados Unidos apoio para retomar tarifas contra produtos brasileiros. O legislador afirma que a disputa eleitoral não pode servir de justificativa.

0: Estados Unidos em relação ao PCC e o Comando Vermelho. Segundo o deputado, a medida pode ampliar a cooperação internacional no enfrentamento ao crime organizado.
1: Silvio Antônio também afirma que a insegurança é uma das principais preocupações da população brasileira e cobra ações mais efetivas no combate às facções criminosas. O parlamentar relaciona episódios recentes de violência ao avanço do tráfico e à atuação de crime organizado.
0: Sargento Portugal do Podemos questiona os critérios da Polícia Militar do Rio de Janeiro para a promoção por ato de bravura. O parlamentar cita o caso de uma equipe que apreendeu 7 fuzis e teve o pedido negado, enquanto um ex-ajudante de ordens do ex-presidente da República recebeu parecer favorável após participar de uma ocorrência sem apreensões.
1: Na visão de Sargento Portugal, as honrarias da instituição não podem ser banalizadas ou influenciadas por proximidade política. O deputado cobra do comando da PM uma revisão técnica dos critérios de concessão e critica o uso eleitoreiro da segurança pública por gestores.
2: Justiça.
0: Luísa Helena, da Rede do Rio de Janeiro, defende a instalação de uma CPMI para investigar irregularidades no Banco Master. A deputada afirma que a apuração pelo Congresso é necessária para impedir que o rombo na instituição seja tratado como algo natural.
1: Heloísa Helena alerta para o risco de a população pobre pagar a conta das perdas atribuídas ao Banco Master com a redução de recursos para serviços públicos. Ela aponta possível impacto nos orçamentos estaduais e municipais de áreas como saúde, educação, saneamento e emprego.
0: Rodrigo Hollenberg, do PSB do Distrito Federal, sustenta que o suposto esquema de fraude bilionária envolvendo BRB e Banco Master foi articulado pelo então governador do Distrito Federal, Ibanez Rocha. A afirmação é baseada em revelações atribuídas ao ex-presidente do Banco Regional de Brasília, Paulo Henrique Costa.
1: Rodrigo Hollenberg.
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0: Faz barulho aí, Fortaleza, por gentileza, vai.
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Ótima terça-feira pra você que tá ligado com a gente. Hoje é dia 2 de junho, eu tô chegando pra te fazer companhia nessa hora em mais uma edição do seu Misturadão aqui na sua rádio favorita. É bom demais estar com vocês, hein? Meu muito obrigado pela companhia, pela amizade, pelo carinho da sua audiência, pra você que sintoniza todos os dias a nossa programação. Pra começar a edição de hoje, tem Michel